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Morena FM, Rádio Easy, tá aí o som de Boys On, No Matter What. Tivemos Alice Cooper com Never Cry e ainda George Benson com Roberta Fleck. 999-410-107 para você participar e interagir com a sua Morena FM. Deixa eu mandar um abraço aqui para os nossos superfãs.

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Morena FM, Rádio Easy, tá aí o som dos Beatles, os garotos de Liverpool. Tivemos Dennis Yost e Classic Four, né, com Stormy. Tá chegando agora música e vinho, já já os últimos instantes do Clássicos desta quinta-feira, 14 de maio. Fica ligado aí.

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3: Uma ótima noite para você que me faz companhia em mais uma edição do Música e Vinho. A Itália é considerada a pátria dos cogumelos. São centenas de espécies e o consumo é tão popular que virou atração turística ao período da colheita, chamado de Andare a Funghi, e todos vão em busca do tesouro nas florestas. O Funghi Portini é o mais famoso e cresce ao norte da Itália. O cogumelo chamado Cantarella tem a coloração laranja. Os Cardoncellis são os mais populares ao sul da Itália e são servidos assados, fritos ou cozidos em azeite. As trufas crescem embaixo da terra e têm sabor único, ou você ama ou odeia. Todos fazem parte dos ingredientes de diversas receitas na Itália e pelo mundo, que pedem vinho para harmonizar. Pela variedade de sabores e intensidade dos cogumelos, não se pode generalizar e dizer que cogumelos combinam com Pinot Noir, como já ouvi dizer. Cogumelo Paris é bem suave e fresco, enquanto as trufas negras ou brancas são uma explosão de sabores. Seguindo a intensidade de aromas e sabores, harmoniza-se o vinho. Do Pinot Noir ao Barolo de Nebbiolo para as trufas. Além desses cogumelos italianos, que são mais raros por aqui, temos o shiitake e o shimeji, que parecem carne vermelha. O Paris, que é bastante fresco. O Portobello, que vai bem com carnes. O champignon, que eu amo fresco. E todos pedem vinho. A receita vai da sua criatividade, desde os cremes de cogumelos, fatiado na salada, assados, molhos de cogumelos e muito mais. Cogumelos são ricos em vitamina D e super combina com vinhos. Lembre-se sempre de manter a moderação para criar a sua próxima harmonização. Vamos agora ouvir com Level 42, It's Over.

Morena FM, o som do Foreigner. Fechando a nossa edição do Clássicos da Morena FM, edição de quinta-feira, 14 de maio. Muito obrigado pela sua audiência, obrigado pela companhia de todos vocês. Você que tá aí pelo aplicativo, pelo site, no dial em 107.1, pelas ruas da cidade aí, levando a Morena no seu carro. Muito grato pela sua preferência, pela sua escolha. Você escolheu a rádio certa, a sua Easy, a sua original.

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3: Muito bem, boa noite para você ligado aqui em 107.1. Noite de quinta-feira, dia 14 de maio, e a gente chega agora com o Easy Night. Vamos juntos até a meia-noite com as melhores músicas para você curtir. Temperatura em Campo Grande agora. Vamos saber como é que tá a temperatura? 21 graus é a temperatura, a umidade relativa do ar, 81%. Já choveu um pouco aqui no Complexo de Comunicação da Morena. E a previsão é de chuva amanhã, hein? Chuva amanhã, sábado e também no domingo. Vamos juntos, tá começando Easy Night.

Morena FM, Rádio Easy, Bad Day, com Daniel Potter, fechando o primeiro bloco do Easy Night, que de abelha os outros. Tivemos também Level 42, e a primeira do bloco foi Double, com The Captain of Her Heart. Já já mais um super bloco pra você, com Mick Jagger, Eagles, Lionel Richie e muito mais. Fica ligado aqui na sua Morena FM.

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Morena FM, o som de Paul Kerrack, Eyes of Blue, fechando mais um bloco aqui no Easy Night. Tivemos Neo com So Psych, Lionel Rich, Eagles. E a primeira do bloco foi Hard Woman com Mick Jagger. Já já, mais um super bloco pra você com Elton John, Ray Charles, Marisa Monte, Billy Ocean,

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Morena FM, Rádio Easy, mais um super bloco. Tivemos Billy Ocean com Sandlin, Marisa Monte, Ainda Bem, e ainda Ray Charles com Elton John.

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Morena FM, Rádio Easy, fechando mais um super bloco aqui no Easy Night. Esse foi o Beto Guedes com Paisagem da Janela. Tivemos Ice House, No Promises, Dido, My Lover's Gone. E também Alicia Keys com Empire State of Mind. Tá chegando aí, já já mais um super bloco pra você curtir aqui na sua Morena FM, a sua Rádio Easy. Pra você que tá afim de interagir, 999-410-107, esse é o nosso WhatsApp e ele está à sua inteira disposição. Fique à vontade.

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Guarana FM, Rádio Easy, fechando mais um bloco com Jimmy Collins. Our Day Will Come, tivemos The Isley Brothers, John Secada, Angel, Johnny Rivers com Summer Rain. Tá chegando aí o último intervalo, o último bloco musical para você curtir nessa noite de quinta-feira.

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Esse é o Michael Learns to Rock. Fechando aí a nossa edição do Easy Night, edição de quinta-feira, 14 de maio. Muito obrigado pela sua audiência e pela companhia de todos vocês. Agradeço a você que está aí do outro lado do rádio, do aplicativo, do site. Obrigado mesmo, de coração.

o dia mais triste do teu futuro não seja pior que o mais feliz do teu passado. Que o teto nunca caia sobre ti e que os amigos debaixo dele nunca partam. Que sempre tenha as palavras cálidas em um anoitecer frio e uma lua cheia em uma noite escura. E que um caminho se abra sempre à sua porta. Que vivas 100 anos, com um ano extra para arrepender-te. Que o Senhor te guarde em suas mãos e não aperte muito seus dedos. Que teus vizinhos te respeitem, que os problemas te abandonem, os anjos te protejam e o céu te acolha. E que a sorte das colinas celtas te abrace. Que as bênçãos de São Patrício te contemplem. Que os teus bolsos estejam pesados e o teu coração leve. Que a boa sorte te persiga e a cada dia e cada noite tenhas um muro contra o vento, um teto para a chuva, bebida junto ao fogo, risadas que consolem aqueles a quem amas. E que teu coração se preencha com tudo o que desejas. Que Deus esteja contigo e te abençoe. Que vejas os filhos dos teus filhos. Que o infortúnio te seja breve e que te deixe cheio de bênçãos. Que não conheças nada além da felicidade desse dia em diante. Que Deus te conceda muitos anos de vida. Com certeza, Ele sabe que a terra não tem anjos suficientes. E assim seja a cada ano, para sempre, para sempre, para sempre.

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Morena FM, agora 5:30 da manhã. Já sabe, é hora de falar da chuva, né? Pois é. Inclusive com alerta de chuva intensa aqui para Campo Grande hoje. Alerta amarelo de chuva intensa segundo o IMET, tá bom? Volume de chuva bastante considerável. É chovendo bastante nesse momento, né? Umidade do ar em 94%. A temperatura 19 graus. Tá agradável, tá? A temperatura tá boa ainda, né? A previsão para essa sexta-feira é de sol com algumas nuvens, com chuva rápida durante o dia e durante a noite. Volume de até 10 milímetros de chuva. O sol nasce às 6 da manhã. Você não vai ver não, vai ter muita nuvem hoje, tá? O sol deve surgir um pouquinho mais tarde. E fica por aí até às 5:09 da tarde. A lua é minguante. O que mais podemos falar para hoje? Aliás, para hoje é isso. É chuva, o sol com algumas nuvens agora na parte da manhã, chovendo um pouco mais também durante a tarde. E amanhã, sábado, a temperatura máxima, né, de hoje vai chegar até 25 graus apenas, tá? Vai ser uma sexta-feira mais agradável. Amanhã, sábado, sol com aumento de nuvens pela manhã, com pancadas de chuva à tarde e também à noite. Volume de chuva de amanhã de até 7 milímetros novamente. Domingo, muita chuva, tá? Muitas nuvens, nublado com chuva de manhã, tarde com temporal e noite chuvosa. E a temperatura cai um pouquinho a partir da segunda-feira. Portanto, hoje chove, amanhã também, domingo chove muito. E o Erasmo Carlos já tá por aqui, tirando, colocando ele dessa posição, mesmo que seja eu.

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Londrina FM, 5h54, 15 de maio de 2026. Hoje temos o Dia do Assistente Social, que homenageia os profissionais que se dedicam a planejar, executar e gerenciar políticas sociais. Assistente social é importantíssimo para a nossa sociedade, para o nosso dia a dia, né? Ajuda muita gente mesmo com um trabalho bem sério e bem feito. Dia também do gerente bancário e Dia Nacional de Controle das Infecções Hospitalares. Bom, Dia Internacional das Famílias hoje, uma data que foi criada pela Assembleia Geral da ONU lá em 93 para promover a reflexão sobre a importância do núcleo familiar como base da sociedade, né? Discute temas como igualdade de gênero, conciliação entre trabalho e lar, impacto de novas tecnologias, também relações familiares. E na parte artística de hoje, aniversário de nascimento de 78 anos do Brian Eno, o rapaz que está por trás do Roxy Music, um dos gênios, né, do Roxy Music, produtor de David Bowie, de Talking Heads, de Coldplay, e hoje também faz 10 anos que nós perdemos o Calbi Peixoto. Saudade, né? Tudo isso aconteceu e acontece em 15 de maio. Human League, no Rap Day.

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Morena FM, Fine Young Cannibals, She Drives Me Crazy aqui no nosso Rap Day. Marina Lima, saindo a francesa, também Michael Jackson, Rock With You. Quando o Michael Jackson morreu, falaram que ele morreu falido e tal, mas assim, você tem que separar as duas carreiras do Michael Jackson. O artista, como artista, ele não fez boas escolhas. Ficou muito tempo na mão de gravadora, de grandes gravadoras. A carreira dele como cantor não foi uma carreira tão positiva. Ele realmente, quando ele faleceu, ele tinha 500 milhões de dívidas, mas só que por fora, como empresário, ele construiu um patrimônio de 2 bilhões. Então isso aí não é nada do que ele deixou. O legado dele, realmente, ele tinha sobra. Só da participação que ele tinha numa grande gravadora, inclusive numa empresa de filmes ele tinha participação. Só essa participação valia mais de $1 bilhão. Mais de 1 bilhão. Então, não foi bem assim não que aconteceu com o Michael Jackson. A história foi mal contada. Na verdade, ele terminou a vida dele, deixou um legado bacana pros filhos, para algumas entidades que lidam com crianças também. E foi basicamente isso. Pra família dele não ficou nada, ficou pros filhos apenas e pras entidades que lidam com várias crianças, né? Que ficaram assistidas aí pro resto da vida. Grande Michael Jackson, um grande gênio da nossa história. Eu volto já já aqui na nossa Morena FM com muito mais.

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0: One of their family, Rod Stewart, Love Touch. Fechando a edição de sexta-feira de Happy Day. A primeira página começa às 6:30 da manhã até às 8, quando volta com mais músicas no Classe Executiva, nossa programação.
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0: tempo para tudo. Tudo tem o seu tempo determinado, e há tempo para todo o propósito debaixo do céu. Há tempo de nascer e tempo de morrer, tempo de plantar e tempo de arrancar o que se plantou, tempo de matar e tempo de curar, tempo de derribar e tempo de edificar, tempo de chorar e tempo de rir, tempo de prantear e tempo de saltar de alegria, tempo de espalhar pedras e tempo de ajuntar pedras, tempo de abraçar e tempo de afastar-se de abraçar, tempo de buscar e tempo de perder, tempo de guardar e tempo de deitar fora, tempo de rasgar e tempo de costurar, tempo de estar calado e tempo de falar, tempo de amar e tempo de aborrecer, tempo de guerra e tempo de paz. O livro de Eclesiastes, escrito pelo rei Salomão, o homem mais rico e o mais sábio de sua época, nos apresenta uma profunda reflexão sobre a natureza dos tempos e das estações da vida. O verso 3, nos versículos 1 a 8, nos lembra que tudo no universo tem seu próprio tempo e propósito. Salomão, que conheceu o auge do poder e da riqueza, compreendeu que a vida é uma sucessão de momentos distintos, cada um com seu valor e importância. Ele nos ensina que não podemos controlar todos os aspectos da vida, mas podemos aprender a viver em harmonia com as mudanças inevitáveis. Há um tempo para cada experiência, para nascer e morrer, para plantar e colher, para chorar e rir. Esses versos nos incentivam a aceitar que as fases de nossa vida são naturais e necessárias para o nosso crescimento pessoal. O desafio é encontrar equilíbrio e sabedoria em cada estação, reconhecendo que tanto as vitórias quanto as perdas, as alegrias e as tristezas são parte essencial do caminho que percorremos. Ao aceitar a natureza cíclica dos tempos, aprendemos a viver com mais serenidade e gratidão. Pense nisso, mas pense agora. Chegamos assim ao final de mais um Pense Nisso. 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
2: Bom dia, 6:31, tudo bem com você? Pra gente é uma alegria, um prazer, uma satisfação estar começando aqui no 107,1 da Morena FM, o Primeira Página desta sexta-feira. Sextou, graças a Deus. Sextou com chuva na capital de Mato Grosso do Sul, aqui no Complexo Morena de Comunicação. Nesse momento, 19 graus e chove. Chuva começou ontem, na transição da noite de quinta para madrugada de sexta. Oscilou em alguns momentos, foi forte por alguns momentos, né? E nesse momento a gente tem uma chuva persistente aqui no coração de Mato Grosso do Sul e, por que não dizer, no coração do Brasil. Bom dia, Bruna Mendes, tudo bem?
3: Bom dia, Tonhão, tudo ótimo. Bom dia a todos que estão com a gente, especialmente a você que já está aqui na sintonia, você que já está com a gente, você que já está easy nessa sexta-feira chuvosa e deliciosa, como disse Tonhão. Impressão é de que o sol não acordou hoje, né? Porque 10 para as 6 da manhã, A gente ainda tava com um dia bem escurão, com chuva.
2: Sextou pro sol também.
3: Sextou pro sol também, afinal de contas, já o inverno chega e a gente tem mais isso mesmo. É menos tempo de sol no dia. Então, vamos começar essa sexta-feira com a gente e com notícia especialmente. Trabalhador poderá usar dinheiro do FGTS para pagar dívidas atrasadas. Até 20% do saldo do fundo, viu? E a consulta começa logo em breve, 25 de maio.
2: 6h33, Enem, resultado de pedido de isenção já está disponível. Ele também inclui a análise das justificativas de ausência na prova do ano passado.
3: Extra de desembargadores superam salários e somam quase 9 milhões no TJMS. Quase 60% dos pagamentos feitos aos desembargadores do Tribunal de Justiça de Mato Grosso do Sul entre janeiro e abril deste ano correspondem às verbas de indenização, gratificações, aquelas conhecidas como penduricalhos.
2: Resumindo, eles ganham mais com o dinheiro extra do que com o salário.
3: Pois é.
2: E um salário de um desembargador, meu amigo.
3: Não é como o do professor, não, hein?
2: Não é como o do jornalista. Não é como
3: o professor que eu digo, lembra, né? O salário, ó.
2: É. Sorrimundo.
3: É.
2: Exato. Sorrimundo. É, tá fácil não. 6h34. A LDO, que é aquela lei que organiza o orçamento, vai ter audiência pública nesta sexta-feira aqui na Câmara de Campo Grande. É uma oportunidade para você ter uma ideia de como o município pretende investir o seu dinheiro, tá?
3: Após fiscalização e prisão de funcionária, a Clínica de Emagrecimento em Campo Grande nega irregularidades. Ela informou que não fabrica, não manipula, não rotula e não comercializa medicamentos de forma irregular.
2: E uma fiscalização na BR-163 terminou com uma grande apreensão de medicamentos emagrecedores aqui em Mato Grosso do Sul.
3: O estado tem mais de 300 vagas para aprender idiomas sem pagar nada. Cursos serão ministrados em Campo Grande e em outras 5 cidades.
2: A capital recebe entre hoje e sábado a Semana S, um dos maiores eventos de graça na inovação, qualificação e entretenimento.
3: O Maio Amarelo acende um alerta para um perigo constante nas rodovias, a distração ao volante causada principalmente pelo uso do celular. Na 163, aqui em Mato Grosso do Sul, a Motiva intensificou as ações com blitz educativa e orientação direta ao condutor.
2: 6h35, foi liberada em diversas cidades do estado a vacina contra a gripe. Eu estou me organizando para tentar vacinar hoje.
3: É,
2: vou tentar fazer aqui um, como a gente diz lá no interior, um corre para ir no posto e ver se eu consigo tomar minha vacina hoje, tá? Então, se você quer fazer isso também, tem mais de 6 meses para cima, tá liberado, viu?
3: Previsão do tempo. A chuva hoje caiu como a meteorologia já previa. E para os próximos dias e para o fim de semana, hein? Aí vai ser com ela. A Renata passa por aqui rapidinho, só para um spoiler.
4: Bom dia a todos. Sextou com chuva aqui em Campo Grande. Quem pediu um tempinho mais chuvoso, tá com sorte, né? E o clima tá mais agradável, tá mais ameno, não tá aquele frio intenso como começou a semana, né? A previsão já indicava que esse finalzinho de semana já terminaria com chuva aqui na capital, no estado. E eu conto na previsão do tempo se esse tempo instável deve continuar ao longo do dia e também no fim de semana. Eu espero vocês.
2: E o Joaquim Padilha chega agora com aquelas dicas para você curtir a arte, a cultura e o que é melhor, hein? De graça.
5: Bom dia, ouvintes da Morena FM. Hoje tem agendão do Primeira Página com peça de Débora Falabella, Festa do Queijo e Festival América do Sul. 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
2: No esporte, falar em esporte, o Fernando Blanc diz que não tá fácil não para quem vai trabalhar de moto, né? Ô Blanc, se protege aí e vai na boa, tá? Mas vai na boa mesmo, não vai querer correr não, tá bom? 6h37, no esporte a gente vai falar dos resultados de ontem da Copa do Brasil. Olha, a gente pode dizer que teve duas surpresas ontem, viu? Se bem que uma surpresa é assim, que me desculpem os torcedores do Flamengo, mas você perder pro Vitória, que é um time da Série A, do Campeonato Brasileiro, não é assim, né? é um resultado tão anormal, né, do que muita gente possa imaginar. Agora, que se esperava mais do Botafogo, isso se esperava mais do Botafogo. E o Botafogo levou um 2-0 da Chapecoense, teve 3 ou 4 oportunidades para pelo menos levar o jogo para os pênaltis e não conseguiu. Podia perder por um gol de diferença para ir para pênalti e acabou perdendo por 2 gols de diferença. Já teve protesto lá, o Botafogo foi recebido com protesto. O seu Corinthians, Bruna, jogou pro gasto, viu?
3: Assim, no limite?
2: Mas
3: do
2: tinha.
3: Nível baixo.
2: Tinha a vantagem do 1-0 conquistada lá na ressacada em Santa Catarina, né, contra o Barra. E aí, eu não vou falar foi cozinhando o galo, porque senão os operarianos vão ficar bravos comigo, né?
3: Eles estão cozidos.
2: Que o operário é o galo também, né? Então foi levando ali, né? Daquele jeito. E aí acabou fazendo um gol no segundo tempo, já bem na reta final do jogo. Um bonito gol do Yuri Alberto, viu? Passe do Garro, que é o garçom do ano no Brasil. Com o Diniz, o homem desandou a fazer assistência, passou o Andreas Pereira, que era o garçom do Brasil. E hoje o Garro é o garçom do Brasil. E o Yuri Alberto, que me lembra o Celso Costa, disse ontem que quer sim sair do Corinthians.
3: Puxa vida, sério?
2: Mas é assim, Bruna. É um negócio que pode ser bom para os dois lados. Por quê? O Corinthians está precisando de grana. E o Yuri Alberto está muito valorizado.
3: E ele é muito bom, Tonhão.
2: Mas ele quer ir.
3: Mas a gente quer que ele fique.
2: Eu vou fazer o seguinte.
3: Eu quero que o Yuri Alberto fique.
2: Então,
3: ele perguntar para mim, eu vou dizer minha opinião.
2: Eu vou fazer o seguinte. Eu vou pedir pro pessoal ligar lá para ele e falar que...
3: Estreita essa comunicação para mim. Faça essa ponte.
2: Você não gostaria de vê-lo vestindo outra camisola, como diriam os portugueses.
3: Não.
2: Tá bom? Ontem ainda...
3: Você imagina pra onde ele iria? Me fala aí.
2: Olha, o Yuri Alberto, pelo jeitão dele jogar... Ele tem mercado em qualquer liga, viu? Porque ele joga bem como centroavante de área, tá? É um bom finalizador, apesar de às vezes ser um pouco afoito, mas é um jogador de área, tem porte físico, tem altura, tem condições de fazer a sustentação de pivô, né? O que é raro para um centroavante. Ele sai muito bem da área. Ele não é um centroavante de um contra um, ele não é um atacante de um contra um. Aquele atacante
3: ele
2: que...
3: é muito rápido, né?
2: Mas ele é rápido, ele é um jogador que você pode jogar no contra-ataque acionando o Yuri Alberto, que ele vai chegar. Ele faz muito bem aquela marcação nos zagueiros adversários para a primeira marcação do time. Então, a maioria dos técnicos hoje, tanto na Espanha quanto na Inglaterra, eles gostam desse jogador. E por ser um cara forte, ele também teria um bom perfil para a Liga Italiana. Então ele tem mercado. Ele tem mercado. Você sabe, você que é empreendedora, quando você tem uma mercadoria que ela meio que se vende, você não precisa ficar fazendo muita...
3: Propaganda.
2: Mas propaganda é importante. É muito importante. Mas você não precisa ficar defendendo o produto, entendeu?
3: Acho que é isso que eu quis dizer.
2: E o Yuri Alberto é aquele cara que você não precisa ficar mandando... Ainda tem DVD?
3: Não.
2: Não, né?
3: Não.
2: E como é que os caras fazem?
3: Não, só lá na...
2: Vídeo no WhatsApp.
3: Na loja de antiguidade.
2: Você não precisa ficar mandando link, vídeo no WhatsApp pro empresário comprar o Yuri Alberto, entendeu? Uh-huh. Não tem mais DVD?
3: Não tem nada, Tonhão.
2: Nossa Senhora. E aí voltando pra Copa do Brasil... O Grêmio passou fácil pelo Confiança, era de se esperar, né? 3-0. Havia vencido por 2-0. E aqui, a cuica roncou, aqui a capivara piou. Os Atléticos, Bruna, fizeram mais um jogo de 0-0. Eu tenho a sensação de que se ficasse jogando mais, até agora estava 0-0 ainda. E aí nos pênaltis, o Atlético de Goiás perdeu as primeiras 3 cobranças. E aí, 4x1.

0: já começa amanhã, e tem o encontro dos dois sul-mato-grossenses no Campeonato Brasileiro da Série D, Operário e Viemo. Daí lá na frente, quando a gente falar de esportes, a gente detalha mais isso.
1: Então tá. Então você que tá com a gente nesse dia chuvoso de sexta-feira, já manda mensagem no 999-41-0107, nosso canal de interatividade.
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1: De maio já, hein? E hoje a data reúne temas importantes do dia a dia, Dia Internacional da Família, um convite para você olhar com mais atenção para quem tá ao seu lado todos os dias e para quem leva alegria para sua vida, viu? Porque família é tudo e eu sou muito agraciada, tenho muita gratidão e todos os dias agradeço a Deus pela que ele colocou na minha vida. A que eu já vinha e a que eu ganhei depois do casamento. Também é o dia do assistente social, profissionais que atuam direto com a população mais vulnerável, garantindo direitos e acolhimento. Na saúde, Dia Nacional do Controle das Infecções Hospitalares, alerta sobre cuidados dentro dos serviços de saúde. Ainda tem espaço para conscientização sobre doenças raras, como a mucopolissacarose. Sacaridose, na verdade. Ao longo da história, o dia 15 de maio também registra fatos importantes, como a fundação de Las Vegas em 1905 e a abertura do primeiro restaurante do McDonald's em 1940. Data que mistura história, saúde, relações humanas e, claro, que tem destaque musical. Para fechar, no clima de família e afeto também aparece na música, viu? A gente vai com We Are Family, do grupo Sister Sledge. Um sucesso de 1979 que virou hino sobre união, pertencimento e laços que vão além do sangue. Uma escolha que combina direto com o espírito do Dia Internacional da Família. Curta aí.

0: É, a dancinha hoje do estúdio tem aí o reforço do Celso.
1: É, vamos lá, Celso. Nossa, que nós estamos parecendo o Fat Family, né? Eu e você, Sérgio. Porque nós estamos aqui, ó. Só no pescocinho. Tá
0: só
1: vendo?
0: No pescocinho, e o ombrinho.
1: Olha lá,
0: É, o Celso Costa e a Bruna Mendes dançando é um acontecimento. Eu, por falar em acontecimento, hoje, lá na Câmara de Vereadores, aqui de Campo Grande, tem uma audiência pública, né? Para que as pessoas possam participar da tal da LDO. O que que é a LDO? É a Lei de Diretrizes Orçamentárias, que é aquela lei elaborada pela prefeitura e que é mandada para a Câmara de Vereadores, que ela diz o seguinte: quanto o município está imaginando arrecadar de impostos, como deve ser essa arrecadação e o que é prioridade para o poder público. Então, é a chance de você já saber antecipadamente se aquele projeto do seu bairro aí tem chance de rolar o ano que vem ou não. É uma das leis mais importantes, que a gente dá pouca importância para ela, tá? Começa às 9:30 da manhã, é aberto à participação popular. A discussão é conduzida pela Comissão Permanente de Finanças e Orçamento do Legislativo, que está na fase de elaboração de emendas ao projeto. Ou seja, você pode conversar com o vereador e sugerir para ele aquilo que você quer, tá? A LDO, como disse, define as metas e prioridades e orienta a elaboração do orçamento. A proposta para 2027 prevê R$7.261.000.000 aqui para a Prefeitura de Campo Grande, tá? O que que significa um aumento de 4,12% na comparação com o ano anterior.
2: Destaques nacionais.
1: Trabalhadores poderão consultar, a partir do dia 25 de maio, o saldo do Fundo de Garantia do Tempo de Serviço FGTS, disponível para renegociação de dívidas no programa Novo Desenrola Brasil. Essa medida permitirá usar parte do dinheiro, 20% do saldo total, ou até R$1.000, prevalecendo o maior valor, tá? A expectativa do governo federal é movimentar cerca de 8 bilhões com a nova modalidade. A adesão será feita diretamente nas instituições financeiras após a autorização do trabalhador no aplicativo do FGTS. Depois da renegociação, a Caixa Econômica Federal faz a transferência do valor direto na conta. O governo informou que não será necessário

0: comparecer presencialmente às agências da Caixa para concluir a operação. O prazo estimado para formalização da renegociação é de até 30 dias após a consulta do saldo disponível.
1: E será que o ex-governador do Rio de Janeiro tem pijama novo, Bruna? O cara que foi governador deve ter uma coleção boa de pijama, né?
0: É, o cara que é governador e talvez possa ser visitado logo cedo, ele tem que estar preparado. É,
1: tem que estar preparado. Então, ó, a Polícia Federal está batendo a porta do ex-governador do Rio de Janeiro, Cláudio Castro. Ele está sendo alvo, nesse momento, de uma operação, né, contra supostas fraudes fiscais na Refit. A ação apura a atuação de um grupo econômico do ramo de combustíveis suspeito de utilizar a estrutura societária e financeira para ocultação patrimonial, dissimulação de bens e evasão de recursos ao exterior. Cláudio Castro, né? Sendo então acordado por agentes da Polícia Federal para possíveis investigações aí de fraudes fiscais pela Refit, a antiga refinaria de Manguinhos, tá? Notícia tá lá na capa do G1, que também traz aqui uma nova situação envolvendo o caso Master. Polícia Federal aponta que Vorcaro pagou bônus de fim de ano para grupo que intimidava desafetos, né? No plural. E após vazamento de áudio lá do senador Bolsonaro, né? O André Mendonça tem reunião com a Polícia Federal hoje, né? Esse caso do Master aqui é aquilo que a gente tem dito lá desde o começo, né? Já bagunçou a República e o potencial de causar estragos ainda é muito grande, pelo que a gente percebeu aí em relação àquilo que chegou quando essa situação foi iniciada. Eu acho que hoje a grande dúvida da República é como é que vai encerrar isso aqui, né? Porque o trem tá pegando.
0: 6h50, nós vamos já nos preparar para o próximo bloco de notícias. Você vê o nosso intervalo, vai ouvir, na verdade, o nosso intervalo, que vai ser bem rapidinho, tá? Mas a gente volta já.

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7: Bom dia pra você, 6:53.
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9: Segura esse reloginho aí, porque nós temos uma hora pra viver ainda aqui.
7: Hoje é sexta-feira,
9: vamos curtir ela, ela tá chuvosa. Será um dia lindo, com sol, com chuva ou sem chuva. Com chuva, porque já tá aqui, né?
7: Já.
9: Porque é a gente que faz o nosso dia ser maravilhoso. E essa energia de hoje tá mara, viu? Tá ótima. E a gente quer passar isso pra você. Porque você escolhe a Easy e você tem que ser Easy também. O Maio Amarelo acende um alerta para um perigo constante nas rodovias, nas ruas da cidade, por onde quer que você transite, tá? Mas hoje o foco é a rodovia. E acredite, nesse espaço também há distração ao volante causada principalmente pelo uso do celular. Na BR-163 aqui em Mato Grosso do Sul, a concessionária intensificou as ações com blitz educativa e orientação direta ao condutor. O gerente de operações da Motiva, o Fábio Oliveira, explica que o uso do aparelho transforma o veículo em um risco cego na pista, percorrendo grandes distâncias sem que o motorista perceba o que acontece no redor.
10: O celular hoje é uma das maiores causas de distração no trânsito. Muitas vezes o motorista acredita que olhar rapidamente uma mensagem não trará nenhum risco, mas em poucos segundos de distração, o veículo percorre dezenas de metros sem qualquer atenção total à pista. Nossa principal orientação é, antes de iniciar a viagem, organize tudo no celular, coloque no silencioso ou utilize recursos de bloqueio de notificações. Se precisar atender uma ligação ou responder a algo urgente, pare em um local seguro. Durante o Maio Amarelo, estamos reforçando justamente essa mensagem. Deixe as distrações para trás. No trânsito, seja apenas o motorista. A atenção precisa estar totalmente voltada para a direção e para a preservação da vida.
7: 6:55, além do celular, outras atitudes como o excesso de velocidade e a falta do cinto de segurança continuam provocando acidentes graves na rodovia. E o Fábio reforça que a segurança no fluxo intenso da BR-163 depende diretamente das escolhas de quem está no comando do volante.
10: Mas ainda precisamos evoluir em alguns comportamentos, como o excesso de velocidade, o uso de celular ao volante, ultrapassagens indevidas, o uso de álcool ou outros estimulantes e também o não uso do cinto de segurança. São atitudes que continuam provocando acidentes graves. O Maio Amarelo, ele vem justamente para lembrar que segurança no trânsito depende das escolhas de cada motorista. Pequenas atitudes fazem uma grande diferença na preservação de vidas.
9: Se você já sabe que o celular é uma ferramenta que não deve ser usada dentro da cidade, por que a gente se distrai e o acidente acontece? Você imagina na rodovia, né? Na cidade nós não temos vias que nos permitam trafegar por mais de 50 km por hora. Na BR é 100, 110 quilômetros, dependendo do trecho. Então é o dobro da velocidade e você tem muito mais risco quando o acidente acontece ali. Então, como disse aí o representante da concessionária, a gente faz escolhas e você precisa escolher fazer o certo todos os dias. A figura do professor de direção está ganhando um novo formato em Mato Grosso do Sul. Uma mudança nas regras abriu caminho para que instrutores possam trabalhar de forma autônoma. E o Detran já começou o credenciamento desses profissionais aqui no estado. A Ingrid Rocha tem as informações.
11: Olá, ouvintes da Morena FM, bom dia. Mato Grosso do Sul já tem mais de 2 mil instrutores de trânsito em atividade. E o número de profissionais autônomos começa a crescer no estado. A nova possibilidade permite que um instrutor trabalhe sem vínculo direto com autoescolas. Mas para isso é preciso fazer o credenciamento no Detran MS. Atualmente, 37 profissionais já atuam como autônomos aqui no estado. O modelo segue regras definidas pelo CONTRAN e o objetivo é ampliar as opções de trabalho para os instrutores e de atendimento para quem busca a CNH. Para se credenciar, o candidato precisa ter mais de 21 anos, 2 anos de habilitação e ensino médio completo. Também não pode ter cometido infração gravíssima nos últimos 60 dias. Entre os documentos exigidos estão o certificado de formação de instrutor de trânsito, CNH emitida pelo Detran MS, comprovante de residência ou declaração de residência, histórico escolar do ensino médio, certidão de ações criminais da Justiça Estadual. O Detran exige ainda o formulário de credenciamento preenchido e os comprovantes de pagamento das taxas. A guia de primeiro registro custa R$ 136,93. Já a credencial anual obrigatória para exercer a atividade tem valor de R$ 54,77. O pedido pode ser feito presencialmente em qualquer agência do Detran, tanto na capital quanto no interior. E o município de atuação do instrutor autônomo será definido de acordo com o comprovante de residência apresentado no credenciamento. Outra regra importante é que o instrutor precisa utilizar um veículo autorizado e vistoriado para as aulas práticas. Em alguns casos, o aluno também pode usar o próprio carro, desde que o veículo seja aprovado pelo Detran. Ingrid Rocha, para Morena FM.
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7: Tá lá na capa do Portal Primeira Página, nos 4 primeiros meses de 2026, o Tribunal de Justiça de Mato Grosso do Sul pagou R$ 14.800.000 a desembargadores. Aquela notícia que a gente trouxe lá no começo, na apresentação do nosso cardápio de notícias para você. Aqui segue sendo aquela grande dificuldade hoje, né? Que é uma coisa que existem coisas que elas são legais, mas há necessidade de você questionar se elas são, se elas estão dentro do campo da ética, né? E um desembargador ganhar mais com pagamento extra do que com o salário propriamente dito, né? Qual é a mensagem que passa em relação aos outros trabalhadores de outros poderes, né? Isso acontece em todos os poderes, é bom que se diga também, né? Laudo descarta feminicídio e filho preso por morte de mãe deve ser solto em Mato Grosso do Sul. Enad 2026 já tem data. Você pode entrar lá se você quer, se você vai fazer o exame e ter as informações, tá? Tá tudo lá no portal Primeira Página.
9: O que tá na primeira página também é a coluna do Toca Raul, do Raul. E aí eu tô aqui lendo, Tonhão, confesso a você que não prestei atenção no que você disse não antes, viu?
7: É.
9: Porque a leitura da coluna do Raul é aquela leitura que você precisa se concentrar. Ele vem trabalhando a informação para que só lá no fim você saiba o que você precisa dizer. É muito interessante. E tem uma trilha que explica muito sobre o que ele escreve nessa semana. O compositor esquecido de O Rei Leão. Ele que morreu pobre e deixou a família na miséria. Toca aí, Celcinho. Essa é uma das músicas mais conhecidas do mundo e fez parte da trilha sonora de um dos filmes mais assistidos da história. Mas um movimento de racismo e apropriação cultural transformou uma expressão africana num fenômeno da música pop. E o compositor, negro, não viu a cor do dinheiro. Essa história toda é contada pelo Raul, você vai entender por quê. Acesse lá no Primeira Página e leia a coluna. Vamos para o intervalo, são 7 horas e 2 minutinhos. Daqui a pouquinho a gente volta com mais notícia para você.

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12: Bom dia para você, 73.
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14: Destaques internacionais.
15: A China defendeu uma trégua duradoura no Oriente Médio e pediu a reabertura imediata das rotas marítimas no Estreito de Hormuz durante o encontro entre os presidentes Donald Trump e Xi Jinping em Pequim. O governo chinês afirmou que esse conflito com o Irã tem pressionado o crescimento econômico, as cadeias de suprimento e o fornecimento global de energia. Durante a reunião, Trump afirmou que China e Estados Unidos concordam que o Irã não deve ter armas nucleares e defendeu a reabertura do estreito. O presidente americano também disse que os dois países avançaram em acordos comerciais e que a relação entre as potências terá um futuro fantástico.
12: Olha, tem uma imagem que acabou ganhando uma repercussão danada esta semana. Não sei se você viu, mas o chefão da segurança pública dos Estados Unidos, o secretário de defesa dos Estados Unidos, o Marco Rubio, apareceu com um moletom e aí recortaram as imagens, dividiram tela na imagem, e não é que o moletom dele é igualzinho ao que o ex-presidente venezuelano Nicolás Maduro usava quando foi preso?
15: Vixe!
12: Aí o que aconteceu? Viralizou isso, virou uma confusão danada, e o Marco Rubio veio até a imprensa e negou que se inspirou no Maduro para usar aquela roupa. Você acredita que o mundo está lendo, está comentando, está debatendo essa situação? Pois bem, está lá, né? Está lá na Editoria Mundo do G1. Hoje também a Editoria Mundo do G1 traz aí informações sobre a guerra Rússia e Ucrânia, Ucrânia-Rússia, né? A Rússia voltou a fazer ataques pesados à Ucrânia, né? E a Ucrânia dessa vez respondeu, né, com drones, usando drones. Prédio residencial e refinaria na Rússia pegam fogo após ataque de drones da Ucrânia. A Ucrânia, que geralmente tem demorado para essas respostas, dessa vez respondeu aos ataques russos.
15: Tonhão, dois dados aqui de lucros envolvendo bancos, tá? O Banco do Brasil e a Caixa Econômica Federal. Vou começar pelo Banco do Brasil, que registrou forte queda no lucro no início deste ano. Segundo o balanço divulgado nesta semana, o lucro de 3,4 bilhões no primeiro trimestre representa uma queda de 54% em relação ao mesmo período do ano passado. E o principal motivo é o aumento da inadimplência no crédito rural. Produtores estão enfrentando dificuldades para pagar as dívidas, o que obrigou o banco a reservar mais dinheiro para possíveis calotes. Essa reserva chegou a 16 bilhões de reais. No agronegócio, o índice de inadimplência passou de 6 para 6,22, uma leve alta.
12: O Banco do Brasil divulgou esse número pior e também divulgou que ainda espera para o futuro uma situação complicada, Bruna, justamente por conta dessas duas situações. O crédito rural, que está com uma inadimplência um pouquinho maior do que, um pouquinho é modo de dizer, né? É uma inadimplência maior do que se imaginava, e também o crédito empresarial também não está numa situação muito boa.
15: E ainda tem o lucro da Caixa também, viu? A divulgação desse dado. Na Caixa Econômica Federal, o lucro de 3,5 bilhões no primeiro trimestre representa uma queda, em relação ao mesmo período do ano passado, de 34,4%. É uma queda menor que do Banco do Brasil, mas ainda assim é uma queda. Segundo o banco, a redução foi impactada pelo aumento das provisões para perdas com crédito, que chegaram a 6 bilhões. Essa mudança segue novas regras no Banco Central, que passam a considerar perdas esperadas e não aquelas que já ocorreram.
12: Quando os empresários reclamam desse juro alto que nós estamos pagando há muito tempo, os efeitos, eles às vezes demoram para aparecer, mas eles estão aí, né? Quem precisa de crédito para capital de giro e para tocar os seus negócios, acaba sendo punido severamente com essa taxa de juros que a gente tem. Enquanto está faltando dinheiro para uns, Bruna, tem gente que não tem do que reclamar, né? 7 e 8, um levantamento do G1 mostra que quase 60% dos pagamentos feitos a desembargadores do Tribunal de Justiça de Mato Grosso do Sul nos primeiros meses de 2026...
15: Só esse ano, hein?
12: Foram de verbas extras, indenizações e gratificações. Que você se acostumou a ouvir tudo isso com aquele termo, né? Penduricalho. Entre janeiro e abril, o Tribunal de Justiça aqui do Estado pagou quase 15 milhões de reais aos magistrados. Desse total, cerca de 6 milhões correspondem aos salários, enquanto mais de 8 milhões e 800 mil reais foram destinados a pagamentos adicionais. Na prática, a cada 10 reais pagos pelo tribunal, cerca de 6 foram para esse tipo de benefício. Esses valores incluem auxílios como alimentação. Salário de um desembargador é difícil, né? Daí tem que ter um auxílio para alimentação, para moradia e saúde, e tem ainda gratificações de férias indenizadas, pagamentos retroativos e outras vantagens. Em alguns casos, esses adicionais fazem a remuneração ultrapassar o teto do funcionalismo público.
15: Esse tema ganhou ainda mais repercussão porque o tribunal é alvo de uma auditoria do Conselho Nacional de Justiça que analisa justamente isso. A investigação ocorre depois de uma decisão do Supremo Tribunal Federal que restringiu o uso de verbas para elevar salários acima do teto, hoje fixado em mais de 46 mil reais. Os dados mostram que mês a mês as verbas extras superaram ou ficaram muito próximas do salário base. Em abril, por exemplo, o tribunal pagou quase 4 milhões de reais. 68% desse valor foram de adicionais. Entre os casos, há desembargadores que receberam mais de 200 mil em um único mês, com a maior parte do valor vindo dos penduricalhos. Diante desse cenário, o Supremo também determinou que esses pagamentos não podem ser usados para driblar a legislação e devem ser registrados com mais transparência.
12: 200 conto,
15: 200 continho.
12: 200, o salário mínimo, 1.600.
15: Coitado.
12: Que o trabalhador ganha, né? O trabalhador comum ganha, né? Não tô desmerecendo. Acho assim,
15: eles estão nesse posto porque merecem estar.
12: Porque merecem estar.
15: São inteligentíssimos, estudiosos.
12: Se esforçaram a vida
15: toda. Estar ali. Mas, gente, tá? O que é certo no nosso país precisa ser certo. Nós não podemos mais ficar nessa de... Sabe, o Brasil precisa evoluir para ser um país correto. E a gente, exato, só vai ser um país correto quando as coisas erradas forem corrigidas.
12: Tá tudo dentro da lei, ok, né? O desembargador não tá recebendo nada que não esteja previsto na lei, mas será que o campo da ética permite que um desembargador ganhe 200 conto aqui em Mato Grosso do Sul, né? Então, aquela questão, é aquela discussão que, ok, aquilo que a Bruna disse, se esforçaram, merecem estar no cargo que
15: estudaram para isso.
12: Exatamente. Somos gratos, né, por ter essas pessoas num poder dos mais importantes que a gente tem na organização da sociedade, mas será que 200 conto não é muito dinheiro para um servidor público.
15: E quando eu falo,
12: servidor Tonhão, público,
15: do que é certo, é justamente a equiparação disso. É. O que a legislação diz é o teto, é o quanto é o teto em cima desse teto. É. E se tiver alguma coisa errada, isso precisa ser corrigido.
12: Exatamente.
15: Né? Com transparência.
12: Lembrando
15: com
12: que não é só com os desembargadores. Essa manobra para fazer com que um servidor ganhe mais do que o teto estabelecido, que é de 46 conto, ela acontece em todos os poderes.
15: É.
12: Né? Enquanto isso, tinha um desenho que falava isso, né? Enquanto isso, o Supremo Tribunal Federal validou por unanimidade a lei que garante igualdade salarial entre homens e mulheres que exercem a mesma função. A decisão foi tomada nesta quinta-feira e confirma a obrigação de empresas com mais de 100 funcionários divulgarem relatórios de transparência salarial. Segundo o STF, a medida ajuda a combater a discriminação de gênero e dá mais ferramentas para fiscalizar desigualdades no mercado de trabalho. O tema tem impacto direto aqui em Mato Grosso do Sul. Dados recentes mostram que as mulheres ocupam 36% dos empregos em empresas de grande porte no estado. E mesmo assim, a diferença salarial persiste. Em média, recebem cerca de 26% a menos que os homens. Na prática, isso significa que, enquanto homens ganham em torno de R$4.000, as mulheres recebem pouco mais de R$3.000. Os dados também mostram que a desigualdade é ainda maior entre mulheres negras, que têm os menores rendimentos no mercado de trabalho. Mas, afinal, por que essa diferença ainda existe? E o que muda na prática com essa decisão do Supremo? Vamos ouvir o economista e professor da Universidade Federal de Mato Grosso do Sul, Odirley Fernando Dal Moro.
3: Não existe uma explicação única para dizer por que os homens ganham mais do que as mulheres no mercado de trabalho, até porque é um tema extremamente complexo. O que nós temos aqui são alguns indícios que podem levar a uma resposta, como, por exemplo, a segregação ocupacional. Historicamente, as mulheres ocupam funções relevantes, porém menos valorizadas financeiramente, como o setor de educação, cuidados, entre outros, serviços domésticos e etc. Então, esses setores costumam pagar menos do que outras áreas dominadas por homens. Um outro ponto é a questão da própria interrupção da carreira, por conta de maternidade, cuidados familiares. Então, isso acaba reduzindo a experiência acumulada e, por vezes, afetando promoção e crescimento salarial. Um outro ponto é a questão da própria discriminação. As mulheres sofrem mais discriminação do que os homens. O impacto para a economia, para as famílias e para a sociedade é uma queda do bem-estar e do poder de compra das pessoas, uma vez que as mulheres são menos remuneradas do que os homens. Mas essa desigualdade, ela é muito maior e muito mais relevante ser estudado nos cargos de menor produtividade e, consequentemente, os menos valorizados. O que nós precisamos fazer na economia brasileira é desenvolver setores econômicos, e isso envolve educação, obviamente, que gerem emprego em setores de alta produtividade e, consequentemente, a gente vai conseguir combater a desigualdade salarial entre homens e mulheres.
15: Campo Grande recebe entre hoje e sábado a Semana S, um dos maiores eventos de graça de inovação, qualificação e entretenimento do estado. A programação reúne mais de 70 atividades voltadas à tecnologia, empreendedorismo, saúde, gastronomia, cultura, qualidade de vida e com atrações nacionais, com Marcelo Taz, Gustavo Cerbasi, show de Michel Teló, tudo de graça. Além de palestras e workshops sobre inteligência artificial, gestão e inovação, o público também vai poder participar de oficinas gastronômicas, atividades esportivas, como explica a diretora de Educação Profissional do SENAC, a Gilca Trevisan.
4: Na qualificação profissional, a gente tem a oferta de uma série de cursos e formações para que as pessoas possam se preparar melhor para as mudanças do mundo do trabalho e para essa realidade que a gente vive. Além de empreender e inovar nos negócios que possuam, nos produtos e serviços com os quais trabalham. A importância da Semana S é trazer, não só aqui em Campo Grande, mas no estado todo, como já acontece desde segunda-feira e no país todo, todo o sistema comércio traz seus produtos e serviços para ofertar gratuitamente para a sociedade. E nisso, o que que a sociedade ganha? Ela ganha, além de conhecimento, toda uma experiência vivida com atividades de bem-estar, saúde, palestras e workshops com a inteligência artificial. Então, nós estamos trazendo para a Semana S, assim como nós temos vários outros cursos, momentos de inteligência artificial para as pessoas conhecerem, entenderem o processo. Ela é uma ferramenta para facilitar o nosso processo de trabalho para qualquer pessoa, né? E ela também é uma possibilidade de inovação, na medida em que ela pode trazer facilidades para o empresário nos processos dele, no processo de controle de estoque, por exemplo, no atendimento ao cliente.
15: 7:18, depois desse recado importante para você que quer participar de todo esse evento, nos próximos 3 dias, tá? De hoje até sábado, de hoje até domingo, né? 15, 16 e 17. Até domingo, certo?
12: O quê?
15: É, 15, 16, 17. Então, desculpa, eu falei de hoje até a sábado, mas é de hoje até domingo. A gente volta depois do intervalo com mais notícia para você.

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1: No trânsito, tem informação dos nossos amigos ouvintes, viu? Teve um acidente agora há pouco envolvendo moto, porque o motociclista bateu em um buraco, né? Acabou caindo num buraco na Heráclito Diniz de Figueiredo. Ele estava ao solo, próximo ao pontilhão da Mascarenhas de Moraes, sentido bairro, na passarela elevada. Ouvinte Clédson mandou essa informação aqui pra gente. A Ernesto Geisel, da Bom Sucesso até a Rua Séries, gente, continua com interdição por ali por conta das obras, viu? E a Avenida das Bandeiras, entre Salgado Filho até a Bom Sucesso, também está com um trânsito muito lento nesse momento. Você pode dar uma olhadinha, inclusive, no seu aplicativo de trânsito. A Avenida Eduardo Elias Aran também está bem, com fluxo bem diminuído aqui. E há informação aqui de um pequeno acidente na Zaran também, no cruzamento com a Rodolfo José Pinho.
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3: Vamos lá, né? O que que tem na agenda da economia hoje, hein? Hoje tem o Icomex. O Icomex é aquele índice que mede o comércio exterior. Ele é divulgado pela FGV, tá? E hoje tem a pesquisa mensal de serviços. A gente teve a divulgação da pesquisa do comércio essa semana, né? E hoje tem a de serviços, tá? Ontem o mercado meio que se recuperou um pouco do tombo depois da divulgação do áudio do Bolsonaro em relação ao caso Master. Ontem a bolsa subiu 0,72%, mas perdeu ali a casa dos 180 mil pontos. A bolsa que chegou a estabelecer ali uma meta dos 200 e tantos mil pontos, né? Agora parece que o objetivo é se manter nos 180, 20 mil pontos abaixo. O dólar voltou a ser negociado abaixo dos 5, 4,98, com 0,45% de queda. Aqui em Mato Grosso do Sul, segundo a Famasul, o preço do milho, melhor preço, está em Dourados, com a saca de 60 quilos, sendo comercializada a R$ 53.
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3: Sextou, hein? 7:21 agora.
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1: Deixa eu fazer uma correção aqui, porque eu estava com o Waze aberto e o íconezinho que apareceu para mim aqui era de um carrinho assim meio tombado, sabe? Então eu acabei dizendo que poderia ser um acidente ali na Zaran com a Rodolfo José Pinho. Mas na verdade é um alagamento. Então ali é tá aquele alagando. Trecho. É aquele trecho bem da comunicação da Rodolfo José Pinho com a Avenida Zaran, que isso. Tem um posto, tem uma concessionária, tem uma farmácia. E ali tem alagado toda vez que chove.
3: E não precisa chover muito.
1: Não precisa chover muito.
3: É assim, é igual o sinal de trânsito. Trovejou lá em Sidrolândia, o sinal de trânsito tá...
1: Parou.
3: Tá indo por intermitente aqui, né? Ali é a mesma coisa.
1: Caiu
3: os cinco pingos. Já tá alagando.
1: Então, provavelmente, a drenagem não tá dando conta em algum ponto e essa água tá descendo por aí.
3: Essa situação, depois que fizeram o recapeamento da Zaran, essa situação passou a acontecer naquele ponto ali.
1: Provavelmente uma boca de lobo que não tá funcionando.
3: Eu acho que ali precisa, não é boca de lobo não, acho que ali precisa uma boca de rinoceronte ou hipopótamo.
1: Tem que ser maior, né?
3: Tem que ser maior.
1: Então tá, se você tá passando por essa região, manda imagem pra gente aí, mostra o que pode estar acontecendo. Eu já vi em outros momentos muita água por ali mesmo, até sem chuva, porque choveu, exatamente. Aí o sol apareceu e ficou aquele alagamento.
3: E aí é o seguinte, né, meu amigo, você que tá aí no trânsito, você tá dirigindo agora, tá ouvindo a Bruna Mendes falar sobre disso, né? E cuidado, tá? Se tiver água na pista, presta atenção se não tem pedestre na calçada para você não molhar o pedestre.
1: Verdade, verdade, porque ali tem fluxo de bastante gente, tá? Ó, vou trazer três informações para vocês, uma coladinha na outra, preste bem atenção, tá? Quer aprender um novo idioma de graça? O Instituto Federal de Mato Grosso do Sul está com 314 vagas abertas para cursos presenciais de espanhol, inglês e libras. As oportunidades são para Campo Grande, Coxim, Jardim, Naviraí, Ponta Porã e Três Lagoas. Há turmas iniciantes e também para quem já tem algum conhecimento. As inscrições são de graça até 12 de junho e tudo é feito pela internet. Tá? A seleção será por sorteio eletrônico com transmissão pela internet pelo Instituto Federal de Mato Grosso do Sul e FMS, então acesse o site, as aulas começam no segundo semestre. Agora dois prazos, o prazo do Enseja, termina hoje o prazo de inscrição para o Enseja 2026, o exame nacional que permite a certificação do ensino fundamental e médio para jovens e adultos. Podem participar pessoas que não conseguiram concluir os estudos na idade escolar e querem obter o certificado, lembrando que para o ensino fundamental tem que ter 15 anos na data da prova e para o ensino médio a mínima é de 18 anos na data da prova também. E os estudantes que vão prestar o exame nacional do ensino médio neste ano e tiveram um pedido de isenção negado, tem até terça-feira, dia 19, para entrar com esse recurso. Isso já foi divulgado. Para saber se o seu pedido deu certo ou não, os interessados devem conferir na página do participante. Também estão disponíveis os resultados das justificativas de ausência para quem estava isento da taxa do Enem do ano passado.
3: 7h25 foi liberada em diversas cidades do estado a vacina contra a gripe para toda a população acima dos 6 meses de idade, tá? A medida tenta frear o avanço das doenças respiratórias, que já causaram mais de 50 mortes apenas na capital este ano. A Alexia Schumacher tem mais detalhes.
4: Mesmo com 107 mil doses aplicadas, a cobertura vacinal está apenas em 34%, bem abaixo da meta. O gerente de imunização da CESAL, Evandro Ramos, explica que a procura deve aumentar, mas o atendimento segue por demanda espontânea, sem necessidade de agendamento.
5: Os grupos prioritários, eles continuam recebendo essa vacina, que é muito importante porque tem um grau de fragilidade, idosos, crianças, gestantes, acamados, mas como está aberto a toda a população, a gente vai ofertar para, obviamente, tentar conter o vírus de uma maneira em geral na circulação. Esse ano a gente está ainda numa cobertura em torno de 33%, 35% dos grupos de risco. Então, ou seja, está avançando para quase um mês de vacinação, mas poderia ser muito melhor, né? Então a gente pede, sim, para que essa população continue e procure, sim, a unidade de saúde mais próxima para fazer essa vacinação.
4: Evandro reforça ainda que, apesar da abertura para o público geral, o sistema imunológico precisa de reforço anual, já que a vacina é atualizada para combater as novas cepas dos vírus que surgem a cada temporada.
5: Historicamente, a gente vem tendo um decréscimo de adesão da população. A vacina, ela é um meio seguro de prevenção contra diversos tipos de doenças. E no caso aqui, a gente está falando da gripe. É uma vacina que é atualizada todos os anos para reforçar o sistema imunológico contra, obviamente, as cepas que circulam nos anos anteriores. E ela é uma vacina segura para trazer a prevenção para a população.
4: E o movimento de imunização também se espalha pelo interior do estado. Nesta sexta-feira, Dourados, Três Lagoas e Ponta Porã também liberam as doses para o público geral em todas as unidades básicas de saúde. Em Dourados, além dos postos, o PAN atende das 6 da manhã ao meio-dia. Em Três Lagoas e Ponta Porã, basta levar o documento e procurar a unidade de saúde mais próxima. Não deixe para depois. A vacina é de graça e salva vidas. Alexia Schumacher para o Primeira Página.
3: Olha, a gente está falando com você desde o começo da semana, né? Que você tem aí uma oportunidade para emitir o novo RG aqui em Campo Grande, né? Com um mutirão nesse fim de semana, tá? Não há necessidade de agendamento, o atendimento vai ser no sábado e no domingo, no posto de identificação do Shopping Norte Sul Plaza. Serão distribuídas 150 senhas no sábado e outras 150 no domingo, por ordem de chegada. Lembrando que a primeira via do RG, né, é de graça, tá? Para pedir o documento, é necessário apresentar o CPF e a certidão correspondente ao estado civil. Se é casado, tem que levar a certidão de casado. Se é solteiro, tem que levar a certidão de nascimento, tá? O mutirão no sábado e no domingo começa às 10 e vai até às 7 da noite. Ali, no Norte Sul, né? E a sua entrada é pela entrada F, que você tem acesso pela Rua Japão.
1: Mais uma informação de utilidade pública para você que está ouvindo a gente. Campo Grande recebe amanhã mais uma edição do programa MS Cidadão. A ação leva serviços de graça à população das 8 ao meio-dia na Escola Estadual Cívico-Militar Massal de Souza Tupã, no Jardim Los Angeles. A proposta é concentrar em um só lugar atendimentos de saúde, educação, assistência social, emissão de documentos, além de atividades de cultura e lazer. Nas edições que já foram feitas, esse programa ultrapassou mais de 3 mil atendimentos, com destaque para a emissão de documentos. A iniciativa reúne órgãos do governo do estado, prefeituras e instituições parceiras. Antes de sair para o intervalo, uma situação para você se inspirar. Nesses dias frios, de intensos frios, frio em Campo Grande que nós vivemos, tem gente que encontra no crochê muito mais do que linha e agulha. Um grupo de voluntárias, esse grupo transforma tempo, carinho e solidariedade em peças que aquecem o corpo e o coração também. Você vai saber um pouquinho mais sobre o projeto Aqueça Seu Irmão na reportagem de Vivian Krajewski.
6: Mãos que aquecem o coração. As voluntárias do projeto Aqueça Seu Irmão se reúnem em Campo Grande para produzir peças de crochê e tricô que serão doadas durante o inverno. Cada gorro, cachecol ou cobertor ganha um valor ainda maior, como explica a idealizadora do projeto, Emília Alencar.
7: A gente já contou 100 e poucos locais que a gente tem cadastrado. As instituições que a gente chama fechada, né? Tipo a CC, maternidade, né? E todo ano a gente procura, assim, mudando um pouquinho os locais, né? Então, quando a gente vê que tem uma população carente, a gente procura alguém que trabalha ali dentro, que nos apoie dando o espaço, porque nós gostamos de entregar pessoalmente.
6: Aos 76 anos, Emília segue firme com a mesma dedicação de quem começou essa corrente do bem há quase 3 décadas. Neste ano, o grupo produziu quase 1000 peças que devem aquecer o inverno de muitas famílias. E entre tantas histórias vividas ao longo desses anos, uma delas ainda emociona.
7: Nós fomos entregar em um local e, como é peça nova, a pessoa lá que cuida chamou uma mocinha, um adolescente, para receber a peça. Aí, de repente, ela ia embora, ela tirou a peça e veio me devolver. Aí eu falei, não, filha, é sua peça para você levar. Nossa, eu até quase choro, porque a menina ficou tão emocionada, ela disse, eu nunca usei uma peça nova. Mas eu acredito, Deus dá um propósito pra gente e a gente tenta fazer, né?
6: O projeto conta hoje com 38 mulheres. Juntas, produziram mais de 36 mil peças para doação em quase 30 anos. Entre elas, está a Dona Maria Aparecida, nas mãos, mais um casaco infantil feito ponto por ponto.
8: Estou fazendo o ponto tricô, depois no avesso eu vou fazer meia. A gente faz amizade, é muito bom.
9: Vocês nem vê a hora passar.
8: A gente tem, todo mundo tem que procurar fazer alguma coisa, se doar, né, de uma certa forma.
6: Dona Vanilda Siqueira também faz parte desse grupo de amigas voluntárias.
10: Agora eu estou fazendo um xale, que este xale, ele serve para vários tamanhos. Se tá frio, a pessoa abraça com a mão o restante e aquece a mão também.
6: A dona Noélia Silva diz que entre um trabalho e outro, uma pausa para o café sempre rende boas histórias.
11: É a nossa família, né? Todo mundo tá doente, todo mundo reza, todo mundo vai atrás visitar, vai. Mas vira uma irmandade mesmo, né?
6: O Instituto de Apoio, Capacitação, Instrução e Economia Solidária do Povo está entre as entidades beneficiadas pelo projeto Aqueça Seu Irmão. Na ACIESP, cada peça recebida chega como um gesto de cuidado, como explica a fundadora presidente Seureci Santiago Ramos.
12: Essas doações que vêm agora no frio, nós temos muitas pessoas, não só aqui da instituição, não só as nossas atendidas que estão sendo beneficiadas com o projeto, mas público geral de Campo Grande, né? Tem muitas delas que não tem um echarpe, não tem um casaco, não tem nada. E aí é uma esperança de passar o dia mais quentinho.
13: É como se fosse um abraço aquecido.
12: Com certeza, é um abraço. Cada pessoa que faz uma peça e vai destinar para outra, ela tá entregando um abraço, um acalento. Então isso é muito importante.
6: Vivian Krajewski para o Primeira Página.
1: Bem, depois de se inspirar nesse trabalho lindo, nós vamos pro intervalo, tá? E na volta tem muito mais notícia para você por aqui. Até já.
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3: Bom dia para você, 7:34.
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1: Estamos de volta aí com uma movimentação das últimas horas aqui em Campo Grande. Uma operação da polícia com apoio da Vigilância Sanitária e do PROCON terminou com uma prisão em uma clínica de emagrecimento aqui em Campo Grande. A investigação suspeita de venda irregular de medicamentos e possíveis irregularidades no atendimento aos pacientes. Durante a fiscalização, mais de 1.000 medicamentos vencidos foram encontrados no local. Quem detalha o que foi identificado na operação é o delegado da DECOM, Wilton Vilas Boas.
18: O laboratório deve ter monitorado, né, que as redes sociais é bastante evidente, de que havia a comercialização desse produto, né, que é patenteado lá pela empresa, que tem autorização para fabricar, e como no cadastro desse laboratório não havia nenhum CNPJ dessa empresa, então eles desconfiaram que eles estariam utilizando ilegalmente, né, porque se a empresa não vendeu, de algum lugar estaria vindo. Aqui no estado do Mato Grosso do Sul, há muitas contrabando, né, dessa medicação.
1: E para complementar essa informação, a investigação segue em andamento e deve apurar possíveis crimes contra o consumidor e irregularidades na prescrição de medicamentos. Outros responsáveis pela clínica não estavam no local no momento da fiscalização. A polícia orienta que pacientes que tenham sido apreendidos no estabelecimento identifiquem qualquer irregularidade, que procurem órgãos de segurança do consumidor. Eu tinha até lido antes aqui a nota retorno da clínica, né? A clínica chegou a dizer que não faz nada do que está apontado aí, né, nessa investigação. É. Negou tudo, disse que não trabalha com fracionamento de medicamentos e não faz venda irregular deles.
3: 7:36, uma fiscalização na BR-163 terminou com uma grande apreensão de medicamentos. A Polícia Rodoviária Federal apreendeu mais de 1.600 medicamentos emagrecedores durante essa abordagem, que foi na região de Coxim, tá? O veículo já havia sido interceptado por equipes do BOP quando os agentes da PRF identificaram uma grande quantidade de produtos no interior do carro. Na contagem, foram encontradas 1.598 ampolas e 66 canetas usadas para aplicação desses medicamentos. Além disso, os policiais também apreenderam 426 unidades de anabolizantes. O motorista e uma passageira foram presos e levados para a Polícia Federal aqui em Campo Grande. A PRF não informou até o momento a origem nem o destino dos produtos, né? A suspeita é de que eles seriam comercializados de forma irregular. O caso segue em investigação.
1: A polícia recuperou 67 cabeças de gado furtadas e prendeu dois homens em flagrante em Mato Grosso do Sul. A ação foi da Deleagro, com apoio da Polícia Militar. 37 animais localizados em uma fazenda na região de Maracaju, avaliados em cerca de 300 mil reais. Outras 30 cabeças de gado encontradas em um lote no assentamento Marcos Freire. Segundo a polícia, eles tinham sinais de adulteração nas marcas. Dois suspeitos, como eu disse, foram levados para a delegacia depois da prisão. A investigação aponta que o gado foi vendido por valor abaixo do mercado, que levantou suspeitas. O caso segue em apuração.
3: 7:38, dois candidatos ou pré-candidatos à presidência da República cumprem a agenda aqui em Mato Grosso do Sul no fim de semana, tá? Nesta sexta-feira, o médico e escritor Augusto Cury, do Avante, chega a Campo Grande e participa de reuniões ao longo do dia. Às 14h30, ele grava o podcast Política de Primeira, aqui no Complexo Morena de Comunicação, e concede entrevista coletiva às 18h. À noite, às 19h, Cury ministra uma palestra beneficente no Bosque Expo, com renda destinada ao Hospital São Julião. No sábado, ele participa de reunião do partido na Câmara de Campo Grande.
1: Também nessa sexta, o ex-governador de Goiás, Ronaldo Caiado, pré-candidato do PSDB, chega à capital por volta das 16h. Ele cumpre agenda política com reuniões ao longo do dia, incluindo o encontro na Fiemes, previsto para a noite. No sábado, Caiado grava o podcast Política de Primeira, às 7h30 aqui na TV Morena. Depois visita o Mercadão Municipal, seguindo para Dourados. Lá na Cidade do Sul, ele deve conversar com lideranças do agronegócio e participar da programação da Expo Agro, incluindo um leilão de gado.
3: É, seu Fabiano Arruda. Hoje, dia 15 de maio, significa dizer que a gente está começando a olhar maio pelo retrovisor. Significa dizer que daqui uns dias tem Copa do Mundo, significa dizer que daqui uns dias tem eleições e a gente já percebe essa movimentação.
19: Exatamente.
3: É de quem tenta viabilizar a candidatura, né?
19: Enquanto Mato Grosso do Sul tem essa relevância no cenário, né, eleitoral, né? Tonhão, Bruna, bom dia para vocês. Ótima sexta-feira para os nossos ouvintes. Recentemente, o pré-candidato também, o senador Flávio Bolsonaro, esteve num evento aqui em Campo Grande, foi durante a Expo Grande, teve essa visita. E, obviamente, que um nome...
3: O Lula esteve aqui esteve no final aqui também, da conferência do...
19: da COP, da, né? COP, veio aqui, né? Que tinha essa agenda.
3: Tudo bem que tinha a agenda oficial, mas também... Né? Sempre se aproveita para fazer política, né?
19: Sempre se trata de política, é isso que eu ia dizer. Por mais que essas agendas estejam relacionadas a assuntos que têm outros motivos oficiais, mas elas acabam sendo uma articulação política também, porque esses candidatos enxergam a relevância de Mato Grosso do Sul nesse cômputo, né, na votação nacional. É um colégio eleitoral importante, né? Então você vê a movimentação desses dois candidatos num final de semana só, e os outros que também já estiveram por aqui, são pré-candidatos até que a convenção chegue, né? Nós temos um desdobramento, Tonhão e Bruna, sobre aquele assunto da Operação Buraco Sem Fim que estamos acompanhando, que eu gostaria de compartilhar também. Após a prisão e exoneração do diretor-presidente da AGESU, a Agência Estadual de Gestão de Empreendimentos, tem um novo comando interino, de acordo com o decreto publicado no Diário Oficial do Estado. Gil Márcio Franco assume a função e passa a ser responsável também como ordenador de despesas. Ele já atuava como assessor especial e também foi gerente de rodovias da própria AGESU. A nomeação passa a valer e logo ela ocorreu logo após a exoneração do antigo diretor, que foi alvo da Operação Buraco Sem Fim, o Rudy Fiorese. Segundo o Ministério Público de Mato Grosso do Sul, a investigação apura um esquema de corrupção em contratos de tapa-buracos em Campo Grande entre 2018 e 2025. Os contratos investigados somam mais de 113 milhões de reais. Esse caso envolve suspeitas de pagamentos por serviços não executados e seguem em investigação, e a gente também segue acompanhando os desdobramentos, viu? Certo. Tem mais uma informação aqui só para arrematar antes de me despedir, tá? Quase. Você já ia dar tchau.
3: Não, e eu
19: segurei aqui a Bruna.
1: Pode, não. É que você fez uma pausa um pouco maior. Fazer um charme, né?
19: Bem que eu tô aqui entre feras que entendem bem, mas brincadeiras à parte. Voltando a falar sobre política, tem um recorte muito interessante sobre o jogo eleitoral em Mato Grosso do Sul, que tá lá na primeira página, na coluna Política de Primeira. O PL, o partido que é uma das, talvez, maiores forças no país hoje, aqui em Mato Grosso do Sul não é diferente, o PL contratou os institutos Paraná Pesquisas e Quest para realizar um levantamento em campo sobre a preferência do eleitorado em relação aos possíveis candidatos da sigla ao Senado Federal nas eleições de outubro. A pesquisa inclui 4 pré-candidatos.

0: de Mato Grosso do Sul, Reinaldo Azambuja, ele é presidente do partido, tem essa, nos bastidores, um grande favoritismo para que Reinaldo Azambuja fique com uma das vagas, né? A segunda vaga tem uma história de um bilhete do ex-presidente Jair Bolsonaro dizendo que Polon deve ser o candidato do PL ao Senado.
1: E nesse bilhete está escrito assim, esse bilhete é verdadeiro? É.
0: E se a pesquisa indicar que o Polon não é um nome forte, mais forte na pesquisa?
1: Como é que fica? Não, eu perguntei primeiro.
0: Nós perguntamos esses dias, inclusive no podcast Política de Primeira, para o ex-governador Reinaldo Azambuja, tem essa entrevista inclusive disponível já, para o pessoal acompanhar, rever, e ele falou um pouquinho sobre esse dilema. Então tem uma preferência aí do partido, do ex-presidente, que tem uma influência muito grande nas decisões que ocorrem, e tem, por outro lado, que indica a pesquisa. Então vai ser muito interessante de ver, e é um exemplo de como essa disputa se movimenta o tempo inteiro nos bastidores, mesmo a eleição sendo em outubro, a campanha nem começou, mas tem muita água rolando debaixo dessa ponte, e a gente vai acompanhar o que vai acontecer em relação às eleições, sempre trazendo os bastidores
1: por aqui. Só repete aí pra gente que o partido, o PL, contratou um instituto de pesquisa, dois institutos de pesquisa,
0: para dizer
1: pra fazer quais são a pesquisa.
0: Os dois nomes.
1: Tá vendo? Então,
0: para duas vagas.
1: Você que fica bravo quando a gente divulga pesquisa em relação ao seu candidato, o seu candidato faz tudo em cima de pesquisa. Até escolher quem vai ser candidato.
0: Esse é um expediente muito tradicional nas campanhas, né? Tudo passa pelas pesquisas, os partidos contratam para mensurar como é que está o cenário, fazer as movimentações para cima ou para baixo, enfim. Então, o PL é um exemplo que está nessa empreitada, e tudo que é bastidor da política, você acompanha lá no Política de Primeiro, no Portal Primeira Página, no podcast também, a gente sempre está por lá.
2: Obrigada, meu amigo. Bom fim
0: Valeu,
2: de semana para você.
0: Semana.
2: Até segunda-feira. 7h45, vamos fazer uma pausa, voltamos em instantes.
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1: Bom dia, 7h47.
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2: Eu quero saber do frio, porque a chuva veio como a meteorologia previu, certeira, ela foi certeira. E a chuva viria para de novo anunciar a chegada de mais uma massa, né?
7: Exatamente, bom dia.
2: E aí eu quero saber disso.
1: Massa?
2: Uma massa?
7: Massa de ar.
1: Ah, tá.
7: Tá com fome, Tonhão?
1: Com esse horário, com esse friozinho, uma massa, cara.
2: Nossa, bom combina. Dia, Rê.
7: Bom dia, exatamente. Previsão indicava essa semana terminar com chuva mesmo, né? Frente fria. E a Climatempo, até uns minutos atrás, mandou uma atualização sobre o frio.
2: Uhum.
7: É, entre a segunda e a quinta que vem, as temperaturas podem diminuir bem, principalmente no sul, com mínimas até abaixo dos 10 graus. durante as madrugadas, principalmente.

0: Norte, né? No restante das áreas, né, Oeste, Norte, aqui na nossa capital, as mínimas ficam mais amenas, então a gente não vai sentir esse friozão intenso, é só a galera lá do sul do estado, Ponta Porã, Aral Moreira, Antônio João.
1: Lá eles vão sentir o frio abaixo de 10, né?
0: Abaixo de 10.
2: Tá frio mesmo.
0: E essa chuva hoje vai continuar o dia todo, pelo jeito, aqui em Campo Grande, com risco de ganhar força à tarde. E sábado e domingo também.
1: Ah, então, Rê, eu já te desejo um bom fim de semana. E com essa sua informação de que nós teremos chuva hoje, sábado e domingo, o pessoal pode organizar a programação para o fim de semana, né?
0: Exatamente.
1: Porque o Joaquim Padilha tá pronto para trazer
0: legal.
1: O que tem na Agenda Cultural. Bom dia para você.
0: Bom dia, tchau, tchau.
3: Tchau. 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
4: Nosso agendão começa falando do Festival América do Sul, que já começou lá em Corumbá. Você que está pensando em visitar a Cidade Branca, pode conferir mais detalhes da programação no portal Primeira Página. Nesta sexta mesmo, vai rolar show do Dennis DJ. No sábado é a vez de Marcelo D2 subir ao palco. E no domingo tem ainda show de Dilcinho, além de várias outras atrações nacionais e regionais. Falando ainda de festas, hoje e amanhã, Rochedinho recebe a nona edição da Festa do Queijo, que ia rolar na semana passada, mas foi adiada por conta do frio. A festa reúne mais de 30 expositores de artesanato e pratos típicos e conta ainda com shows musicais. E a atriz Débora Falabella apresenta o seu solo teatral Prima Face neste fim de semana em Campo Grande. O espetáculo, que aborda temas como justiça e violência sexual, já foi assistido por mais de 150 mil pessoas em todo o Brasil e terá 3 apresentações na sexta, sábado e domingo no Teatro Glauci Rocha. Confira os valores dos ingressos no Primeira Página. E para ficar por dentro dos horários e mais detalhes desses e muitos outros eventos, você já sabe, é só acessar o primeirapagina.com.br/ms e conferir a nossa programação completa. Corre lá e até mais!
1: Prepare-se, porque nem todo amor acolhe. Alguns arrastam. No episódio de hoje do podcast Tá Lendo O Quê? A gente mergulha em uma das histórias mais intensas da literatura. Morro dos Ventos Uivantes. Um amor que nasce forte, mas cresce marcado por orgulho, dor e obsessão. Quem conta essa história pra gente hoje é o Michel Pena. Vamos ouvir. E aí, tá lendo o quê?
5: Existem amores que salvam e existem amores que destroem tudo. Em Morro dos Ventos Uivantes, da escritora Emily Brontë, o amor não chega como conto de fadas, ele chega como tempestade. No alto das colinas frias e isoladas da Inglaterra, Redcliffe e Catherine crescem juntos, selvagens, intensos, inseparáveis. Mas o orgulho, o ciúme e as diferenças sociais transformam essa paixão em obsessão.
6: Se tudo perecesse e ele permanecesse, eu continuaria existindo.
5: Catherine ama Redcliffe, mas escolhe outro homem. E a partir daí, nasce uma das histórias mais sombrias da literatura. Porque Redcliffe não sabe esquecer e também não sabe perdoar. Morro dos Ventos Uivantes é um livro sobre amor, mas não amor bonito. É sobre desejo, raiva, vingança. E pessoas que se ferem porque não conseguem deixar de se amar.
6: Do que quer que nossas almas sejam feitas, a minha e a dele são iguais.
5: Emily Brontë escreveu uma história tão intensa que até hoje divide leitores. Romântico para alguns, perturbador para outros, mas impossível de ignorar. Cada página parece carregada de vento, frio e emoção sufocante, como se a própria paisagem estivesse viva, como se o amor pudesse assombrar uma casa mesmo depois da morte.
6: Eu não consigo viver sem minha alma.
5: Morro dos Ventos Uivantes não é um romance delicado, é um clássico feroz, daqueles que entram silenciosamente e ficam ecoando dentro da gente por muito tempo. E aí, tá lendo o quê? Conta pra gente!
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8: Ô, Bruna, vamos falar dos resultados de ontem da Copa do Brasil. Você acompanhou a gente lá no comecinho do primeira página, então a gente vai lembrar você que, vamos lembrar que o Furacão passou no encontro dos Atléticos nos pênaltis, 4-1. Os goianos perderam as três primeiras cobranças. No encontro dos rubro-negros, deu baiano. O Vitória venceu o Flamengo por 2-0 e conseguiu o resultado que precisava para eliminar o Mengão. O Grêmio confirmou seu favoritismo e venceu o Confiança por 3-0. Olha, o Confiança é o time que eliminou o Operário. Você já imaginou? A gente poderia ter tido aí Grêmio e Operário nessa fase da Copa do Brasil, né? Ah, tá sonhando muito, Tonhão? Não, sonhar não custa nada, como diria aquele samba enredo da escola lá do Rio de Janeiro, né? A gente ainda teve o 0-0 de CRB e Fortaleza, com isso avançou o Fortaleza, e a gente teve a vitória da Chapecoense por 2-0 em cima do Botafogo, avançou a Chapecoense. O Corinthians voltou a vencer o Barra de Santa Catarina, o atual campeão catarinense, por 1-0, repetiu o resultado da primeira partida e o seu timão avançou, viu, Bruna? Então tá aí os classificados da Copa do Brasil. Agora a Copa do Brasil vai voltar só depois da Copa do Mundo, tá? A gente tem, nesse fim de semana, nós vamos ter o jogo pela Série D entre Operário e Ivinhema, vai ser amanhã nas Moreninhas, 16h. O técnico do Operário, o Diego Souza, falou ontem de como tá a expectativa para esse jogo.
9: Semana importante, semana de jogo em casa, semana de jogar contra uma grande equipe que tá, né, alguns pontos na nossa frente. Sabemos da nossa responsabilidade, né, mas claro, nós vamos jogar sábado aqui em busca da vitória sempre, perto do nosso torcedor. Eu acho que isso é importante, né? O torcedor nos apoiar, e acredito aí, não só eu, mas como os atletas, fazer uma grande partida no sábado.
8: O Operário precisa muito da vitória, né? O Operário tem 3 pontos só, é o quinto colocado, avançam 4, né? Mas do Operário quinto pro Betim, que é o quarto colocado, são 5 pontos de diferença e tem 12 pontos em disputa. Então é secar o Betim, secar o craque e vencer, né? A situação do Ivinhema já é bem mais confortável. O Ivinhema tem 11 pontos, é o vice-líder da competição. Nesse fim de semana a gente tem a Série B de
1: Bruna.
8: Muito bem. Amanhã São Bernardo e América, Operário de Ponta Grossa e Náutico, Goiás e Botafogo, Cuiabá e Novo Horizontino, tá? Aí os outros jogos são no meio de segunda. O São Bernardo é o líder da Série B, com 16 pontos. O Sport é o segundo colocado, com 16. A gente tem também o Campeonato Brasileiro da Série A, com rodada começando já nesse sábado, tá? A gente tem Galo e Mirassol, Internacional e Vasco. Foi a decisão do Brasileiro de 79. Eu assisti esse jogo. Lembro como se fosse hoje o segundo gol do Internacional, né? O Fluminense joga contra o São Paulo. São Paulo demitiu o Roger, tem que ver como é que vai ficar. E aí amanhã tem o líder em campo, tá? O Palmeiras recebe o Cruzeiro. Aí no domingo tem Santos e Coritiba, Botafogo e Corinthians, Bahia e Grêmio, Bragantino e Vitória, Chapecoense e Remo. E o Furacão recebe o Mengão no domingo para fechar a rodada. Esse jogo vai ser às 18h30.
1: Uma última notícia aqui, Tonhão. Para terminar, uma tecnologia que parecia coisa de filme começa a ganhar espaço no mundo real. Pesquisadores da China e de Hong Kong desenvolveram uma bateria à base de água capaz de operar por até 120 mil ciclos de recarga. Esse avanço pode mudar o futuro da energia limpa. A nova tecnologia surge como alternativa ao lítio, com mais segurança, menor risco de incêndio e menor impacto ambiental. Os testes mostraram que a bateria manteve mais de 72% da capacidade, mesmo após anos de uso simulado. Para ter uma ideia, as baterias tradicionais operam em média entre 2.000 e 10.000 ciclos. A expectativa é que essa tecnologia ajude no armazenamento de energia solar e eólica, reduzindo custos e aumentando a estabilidade das redes elétricas. Esse é um passo importante para um futuro mais limpo, mais eficiente e cada vez mais possível. A gente está encerrando, são 7 horas e 59 minutos, agradecendo a sua companhia todos os dias desta semana. E a gente volta a se encontrar aqui na rádio a partir de segunda-feira, 6h30 da manhã. Então, um ótimo fim de semana para você.
8: Olha, e com aquele compromisso, né? Segunda-feira, se Deus quiser, nós estaremos por aqui para iniciar uma nova jornada com você, né? Então aproveite bem a sua sexta-feira, faça valer a pena o seu fim de semana, descanse se você tem esse privilégio, trabalhe com amor, com muita dedicação, com muito carinho, se essa for a sua missão. Vem aí o Celso Costa. Bom dia.
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1: Sexta-feira, meu amigo. Quem fez, fez. Ótimo dia pra você. Tá começando a partir de agora a nossa edição que quase fecha a semana de...
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1: Quase, porque amanhã tem edição especial do Classe, né? Por enquanto, vou te dizendo que a temperatura é de 19 graus, a umidade está em 92%, parcialmente ensolarado, máxima de 25 graus para nossa sexta-feira.

Morena FM, nenhum de nós no Classe Executiva. Amanhã ou depois? Antes, The Smiths, Harry Styles e Irene Cara. A melhor programação da sua manhã tá aqui todos os dias, especialmente na sexta-feira, que é maravilhosa e melhor ainda.

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Morena FM, esse é o W com She's Beautiful, numa versão ao vivo, né? Uma live session. Elton John, Little Genie, também ouvimos o Christopher Cross com All Right, ou seja, tá tudo certo. Afinal, é sexta-feira, então tá tudo maravilhoso. Maravilhoso ainda é saber que você tá aí acompanhando a nossa programação nesse dia especialíssimo. Especial porque você tá conosco. Aí o dia tem que ser sempre especial. Você pode interagir conosco, pode mandar sua mensagem de bom dia, pode fazer sua solicitação, sua inclusão musical, né? Sua sugestão, o nosso programador colocar para tocar para você aqui na nossa rádio. Fique à vontade, nosso WhatsApp é o 99941-0107. 99941-0107. Você conversa conosco também pelo

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0: Destaque de hoje da nossa programação é de 1981, dos grandes sucessos do Earth, Wind and Fire. Essa música aqui, inclusive, tem um dos clipes com os efeitos de vídeo em chroma key, que era uma inovação para aquela época, no comecinho dos anos 80. Tem neon, bem a cara dos anos 80, né? Essa música foi escrita pelo Maurice White, né? Escreveu com Wayne Vaughn, que era o tecladista e marido de Wanda Rundstedt, do grupo musical feminino The Emotions. Ou seja, foi feito por muita gente de qualidade, né? E em 81 foi um grande sucesso que está de volta como destaque de hoje da nossa programação. Earth, Wind and Fire, Let's Groove!

Morena FM 107.1, sua rádio Easy, Simple Red, Something Got Me Started. Antes, o nosso bom e sempre atual rock nacional, Eu Preciso Saber Viver com os Titãs. E o nosso destaque de hoje, voltando ao começo dos anos 80, né? Quando começaram a época dos sintetizadores, aquela voz mais robótica no começo da música, que você ouviu do Earth and Fire, Let's Groove, que lá foi uma inovação pra época também, né? É sempre bom inovar. 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Nós voltamos em instantes com muito mais. Sorteio todos os dias durante o Happy Hour com o Edgar Scaff.

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2: Alguém tem dúvida da harmonia entre chá com bolo, arroz e feijão, café com leite, queijo e goiabada? Mas o que explica essa harmonia? Eu não sei de nenhuma regra ou livro que explique ou oriente a bela parceria entre o chá com bolo, por exemplo. Mas eles combinam, não é uma simples mistura. Se for o bolo de queijo e arroz da nossa capital, então tem muita história, a receita, o carinho e a imagem de simplicidade e hospitalidade vem junto. No vinho também é assim. Harmonizar não é uma ciência exata, não é só misturar. É a sensibilidade e a experiência criada que gera prazer e conforto ao paladar. Mas eu posso compartilhar algumas experiências sobre o que já deu certo comigo. Pratos com cogumelo combinam com vinhos da uva Pinot Noir. Peixes de rio com vinhos brancos da uva Chardonnay.

Chardonnay. O churrasco fica perfeito com os vinhos tintos da uva Malbec. Se a receita do dia for um ossobuco, nem vou citar nomes de uvas, mas principalmente vinhos tintos mais fortes e alcoólicos. Camarão combinam com vinhos rosés franceses especialmente. Um ceviche com aquela acidez gostosa pode ser um Sauvignon Blanc. Tortas de frutas com espumantes da uva moscatel, chocolates com vinho do Porto, saladas e soufflés ou todos os pratos à base de vegetais com um bom Pinot Gris bem geladinho. Massas italianas à bolognese pode ser um Chianti ou um Valpolicella. Carnes com temperos mais apimentados, entre cena, uva Syrah. Cordeiro com tempranillo ou carmenere. E a carne de panela ou o famoso beef bourguignon pode ser uma uva cabernet franc com merlot ou o próprio corte bordalês da França, a mistura entre as três uvas cabernet sauvignon, cabernet franc e merlot. Uma excelente manhã para vocês. À tarde tem mais música e vinho, mas antes nós vamos ouvir Price Tag com Jessie J.

Furina FM, 8 horas e 56 minutos. A Rita Lee vai encerrar a primeira hora de classe executiva na sexta-feira. Agora só falta você.

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Morim FM, Cool and the Gang, Tonight. Falando desse calorzinho que voltou, né? Depois daquela chuva do comecinho da manhã. Essa música tem tudo a ver com esse clima de sexta-feira. A canção aqui, ela é de 1983. Você vê que ainda continua atual, que maravilha. E você, já tá ouvindo a sua preferida? Já pediu a sua? Já mandou seu bom dia especial? 999-410-107. 999-410-107. Faça como a Eliane, que tá conosco desde cedinho, como a Célida também, tá sempre acompanhando a nossa programação, a Maria Alice também, o Aparecido Freitas tá trabalhando, sintonizado conosco, Paulo César Padilha, a Francine, o Milton, estamos sempre com as melhores companhias e os melhores amigos do rádio, todos os dias aqui da Morena FM, na sua favorita.

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0: Informação chegando com Michel Pena. Bom dia, Michel.
2: Olá, Celso. Bom dia para você e também bom dia a todos. Ótima sexta-feira. E ela começou com mudança no tempo em Mato Grosso do Sul. Áreas de instabilidade avançam pelo estado e provocam chuva em diversas regiões já nas primeiras horas, tá? As mudanças devem ganhar força entre a tarde e o início da noite, com risco de temporais isolados, raios e trovoadas. Mesmo com o tempo instável, as temperaturas seguem elevadas em boa parte do estado. Em Campo Grande, o dia amanheceu com 18 graus e a máxima não deve passar dos 24, com céu fechado e chuva ao longo do dia. E a mudança continua, tá? O frio volta na próxima semana, com queda nas temperaturas e mínimas que podem ficar abaixo dos 10 graus no sul do estado. Mais informações da previsão do tempo estão no portal primeirapagina.com.br.
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1: 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Olá, eu sou o Paulo Vaz e te convido para curtir mais uma edição do Sucesso que você não esquece. Quem poderia imaginar que quatro rapazes recém-saídos da adolescência, na pequena cidade de Liverpool, na Inglaterra, conquistariam o mundo? Mas para isso, John Lennon, George Harrison, Ringo Starr e Paul McCartney precisavam primeiro conquistar a América. Os Beatles já tinham 3 anos de carreira e faziam mais sucesso na Alemanha do que na Inglaterra. O Quarteto Fantástico partiu então para a terra do Tio Sam e fizeram uma antológica apresentação no Ed Sullivan Show, programa de TV de maior audiência nos Estados Unidos. A música que ouviremos foi a primeira canção dos rapazes de Liverpool a fazer sucesso na América, alcançando a primeira posição na Billboard no dia 1 de fevereiro de 64 como a mais tocada nas rádios por 7 semanas. Com uma harmonia simples, a música fala sobre uma declaração de amor. Foi gravada em 17 de outubro de 1963 nos estúdios Abbey Road, em Londres. No sucesso que você não esquece, para os Beatles maníacos de todas as idades, I Want to Hold Your Hand.

0: Dirty One com Because I Love, fechando este bloco musical. E agora informações, Morena News no ar. A gente fala agora com a Alexa Schumacher no nosso começo de tarde, juntos por aqui nos 107,1.
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0: Olá, Alexa, bom começo de tarde.

0: você.
1: Obrigada, Vera. Bom começo de tarde para você também. Uma ótima tarde para você e a todos. Trago informação aqui sobre vacinação, hein? Já tá sabendo que agora tá liberado para todo mundo, Vera?
0: Tô sabendo.
1: Já levou a sua turminha? Vai levar?
0: Eu vou levar a minha turminha. A turminha já está parcialmente vacinada. Agora falta outra parte.
1: Que bom, então. Então é o seguinte, em Campo Grande haverá plantão de vacinação contra a gripe neste fim de semana. A dose já está liberada para toda a população a partir dos 6 meses de idade. A expectativa é de aumento na procura, principalmente com a queda das temperaturas e a maior circulação de vírus respiratórios. Neste sábado, a vacinação acontece nas unidades de saúde da família do Universitário e Dona Neta, das 7:30 da manhã às 4:45 da tarde. Também haverá aplicação de doses no pátio central, das 9 da manhã às 4 da tarde. Para se vacinar, é necessário apresentar documento com foto. A Secretaria Municipal de Saúde reforça que a vacina é segura, de graça, e a principal forma de evitar casos graves e internações por gripe. Então, basta levar um documento e se vacinar. Daqui a pouco estarei de volta.
0: Tá, e tá ok, Alex. Obrigada pelas informações.
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Toni Braxton, Unbreak My Heart, linda música. E vamos para a nossa última de hoje, do seu melhor acompanhamento. Você sempre almoçando aí, tendo a sua pausa do dia com as melhores músicas. John Osborne, encerro na hora do almoço, I'll Be Around. E nós temos já já aqui na programação, sequência de classe com Júlia Ruda. Aproveite aí bastante o seu final de semana. Tô de volta na segunda-feira, 10 da manhã, no Viva Easy. Tchau, tchau. Cuide-se.

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2: Uma excelente sexta-feira para você. Hoje é dia 15 de maio de 2026. Vamos juntos para mais um início de final de semana com a melhor sequência de sucessos do seu rádio. Vai começar o nosso sequência de classe. Às 4 faremos uma pausa para aquele cafezinho especial de sexta-feira. Chega a hora do café. Depois da Vela Loi, eu sou o Júlio Arruda e nós vamos juntos aqui na Morena FM. Começamos o sequência com o sucesso do Queen, Radio Gaga.

Banda formada em 1985, Erasure com A Little Respect. Os vocais do Andy Bell e o tecladista, né, Vince Clark, compositor também, estão juntos até hoje, 2026, ainda fazendo shows com muitos sucessos. Sucesso também foi curtir o Dan Hartman com I Can Dream About You e Queen. Uma sequência de muita classe para a gente começar bem a nossa tarde de sexta-feira. Quais são as expectativas, as perspectivas para este final de semana? Eu desejo que seja maravilhoso, de muito descanso, entretenimento. Você possa curtir bons momentos com a família, com os amigos, sempre. Já tem Guilherme Arantes, um dos grandes compositores da música nacional para você aqui no Sequência.

0: Morada FM, 2:15.
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Regressamos pro início dos anos 80, 1983, os vocais do Colin Rey no Man at Work com Overkill. Beautiful Day, In Excess, Loyal Young com Messi e também Guilherme Arantes neste bloco. Muitíssimo obrigado por sua audiência, você que está em casa. Como é bom fazer parte aí do seu lar, conectados através da música. Para quem está no trabalho, focado, produzindo, mas sempre com o ouvido ligadinho na Morena FM, que bom estar aí no seu ambiente profissional também. Para quem está pelas ruas de Campo Grande, dirigindo, essa carona é sempre muito bem-vinda. Dirija com cuidado e chegue bem ao seu destino. Já já tem Depeche Mode, um grande sucesso para você na nossa tarde de sexta-feira, 15 de maio.

0: Agora é FM 2:32.
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O Camaleão, David Bowie com Let's Dance. Olhar 43, RPM e Depeche Mode também foram atrações neste penúltimo bloco da hora 2 da nossa programação de sexta-feira, 15 de maio. 999-410-107, para você mandar o seu boa tarde, fazer a sua sugestão musical. Diz aí, qual é a boa nesta sexta-feira, início de final de semana?

0: Morena FM 2h47.
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da nossa programação Rap. Seja muito feliz, independente das circunstâncias, né? Grato por tudo de bom, de especial que acontece em sua vida e resiliente com as coisas que não são tão boas. Afinal, amanhã é um novo dia e tudo vai dar muito certo para você, eu tenho certeza. Essa é a nossa torcida aqui na Morena FM, sempre. Ouvimos também neste bloco o Kid Abelha com Fixação e Frank Valli, matando muitas saudades para a gente rebobinar as melhores lembranças com Grease. Já já começamos mais uma hora da nossa programação e a última do Sequência de Classe desta sexta-feira.

0: Folha FM, agora 3:02.
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Incubus com Love Hurts. Para fechar mais um bloco do Sequência de Classe, ouvimos também Pet Shop Boys com King of Rome. E parabéns para nosso ouvinte Graciela Galhardo, que está lá em Santa Catarina, curtindo a Morena FM no escritório com a Alexa. Parabéns para você, felicidades, muitas conquistas. Quem tá de parabéns também nesta sexta-feira, 15 de maio, é meu filho, Bruno César. Parabéns, Brunão, felicidades, meu filho. Vamos agora com mais músicas na sequência, a gente vai trazer para você, para matar saudades, Someday com Glass Tiger. É já já aqui na Morena FM, na nossa tarde de sexta-feira. Que bom ter a sua companhia.

0: Folha FM, agora 3:16.
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Dire Straits com Lady Writer, para fechar mais um bloco do Sequência de Classe. Ouvimos também neste bloco Dido com White Flag, Glass Tiger. Retornamos lá para os anos 80 para matar saudades. Lindas canções na nossa super tarde de sexta-feira, 15 de maio de 2026. Já já tem mais uma edição do nosso Morena News para você ficar sempre bem informado.

0: Morena FM, pontualmente 3:30.
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0: É hora de informações com a nossa repórter Alexia Schumacher. Oi, Alexia, boa tarde.
2: Boa tarde para você e a todos. O Detran de Mato Grosso do Sul regulamentou o trabalho dos instrutores de trânsito autônomos. Agora, profissionais podem atuar por conta própria, sem vínculo com autoescolas, ampliando as opções para quem deseja tirar a CNH no estado. Para se credenciar, o instrutor deve ter mais de 21 anos, pelo menos 2 anos de habilitação e ensino médio completo. Além disso, é exigido o certificado de formação específica e não ter cometido infrações gravíssimas nos últimos 60 dias. Uma novidade importante é sobre os veículos. O instrutor pode usar um carro particular desde que passe por vistoria do Detran e receba a identificação de aprendizagem. A taxa inicial de credenciamento é de R$136,93, com uma renovação anual de cerca de R$55. A lista de profissionais habilitados já pode ser consultada na plataforma oficial da Senatran. O Morena News volta já.
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0: Kiss.
1: Por FM 3:43.

0: 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Ouvimos mais uma do nosso Sequência. Penúltimo bloco desta programação do Sequência de sexta-feira, 15 de maio. Ouvimos Murder on the Dance Floor com Sophie Ellis Baxter. Ouvimos também Prince com Kiss e Donna Summer passou por aqui. Já já o Paulo Vaz traz uma história bem interessante de um sucesso que você não esquece. FM 3:47.
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3: 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Olá, tudo bem? Eu sou o Paulo Vaz e está no ar mais uma edição do sucesso que você não esquece. Entre os dinossauros do rock, Sir Paul McCartney é um Tiranossauro Rex. Nascido em 1941, ele continua na estrada com as músicas que marcaram e marcarão muitas gerações. E que fizeram dele um dos maiores compositores do século XX. A partir do final dos Beatles, em 1970, Paul McCartney construiu uma obra musical à altura do Fab Four. Ele sempre foi um trabalhador incansável e um compositor sempre inspirado. O maior talento de McCartney não é para um pop star, mas sim para um músico excepcional. Durante a década de 1980, Paul trabalhou com Michael Jackson e fizeram canções inesquecíveis como 666, The Man, e este sucesso que você não esquece de 1983, The Girl's Mine. Mas a amizade entre eles ficaria abalada pouco tempo depois, quando, em 1985, Michael Jackson comprou o catálogo dos Beatles em um leilão por 47,5 milhões de dólares. Paul McCartney ainda tentou negociar com um amigo, mas não adiantou. Anos mais tarde, Jackson vendeu o catálogo para a gravadora Sony por 95 milhões de dólares. Paul McCartney disse que conversou com Michael sobre o valor de um artista e suas canções, mas o rei do pop teria respondido com frieza: são apenas negócios, Paul. Mas vamos ao que interessa. Aqui, no Sucesso Que Você Não Esquece, vamos relembrar uma das mais executadas nas rádios em 1983. The Girl Is Mine, no dueto de Paul McCartney e Michael Jackson.

Em 2009, logo após a morte de Michael Jackson, Paul declarou em uma entrevista que, mesmo com o desentendimento, o ex-Beatles garantiu que não houve brigas. Segundo ele, o afastamento foi natural. Ele era um homem encantador e muito talentoso. Sinto falta dele, disse McCartney. Ok, essa foi mais uma edição do Sucesso que Você Não Esquece. Bye bye. Você está ouvindo Sequência de Classe.

0: nosso Sequência de Classe. O sucesso que você não esquece. Ouvimos o Paul McCartney com o Michael Jackson lá no início dos anos 80, um projeto que deu muito certo. The Girl Is Mine. Amanhã é sábado e tem edição especial no seu final de semana do Sequência. Começa às 2 da tarde e vai até às 6. Estaremos por aqui contigo a partir das 2, no sabadão também. O nosso Sequência volta amanhã.
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0: É hora de despertar as melhores sensações com o sabor delicioso de um café e também aquele cheirinho que faz toda a diferença, né? Traz aquele gostinho de aconchego para bater um papo com os colegas de trabalho, aquele intervalo para fazer um balanço da semana ou para quem está em casa curtir a família, né? Aquela mesa maravilhosa, um cafezinho, o bolo da sua predileção, aquele pão de queijo, coisa boa, né? A nossa Hora do Café já está no ar.
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0: A primeira da Hora do Café de hoje, The Commodores com Easy.

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Fatos marcantes, momentos inesquecíveis, conectados com a melhor música, como essa do Neil Diamond, Song Song Blue, Neil Diamond. Ouvimos também o Bob Dylan com Knocking on Heaven's Door, Boca Livre e Commodores. Foi a primeira do nosso A Hora do Café. Esse momento para despertar, né? Para reorganizar as ideias, recuperar o fôlego e retomar, né? 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Já já eu trago para você o nosso destaque, tem a música do dia.

0: FM 4:16.
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0: A nossa música do dia, o nosso destaque, é um hino atemporal do funk e disco do Earth, Wind and Fire. Foi lançado em 1981 no álbum Race. Composta por Maurice White e Wayne Vogue, a música celebra a dança e o prazer de viver com uma linha de baixo contagiante, metais marcantes e sintetizadores modernos, tornando-se um grande sucesso mundial. O nosso destaque é a nossa música do dia, Let's Groove, Earth, Wind and Fire.

As nossas tardes regadas de café, sabores e a melhor música é o nosso Hora do Café desta sexta-feira. Tá demais, né? Ouvimos Duran Duran com Come and Dumb, The Crying Game com Boy George e Earth, Wind and Fire. Foi o nosso destaque, a nossa música do dia, Let's Groove. Vamos com mais uma edição do Morena News, já já atualizando as informações.

0: 4h32.
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0: Atualizando as informações, de volta, Alexia Schumacher, mais uma vez, boa tarde.
2: Oi, oi, mais uma vez para você e aos nossos ouvintes. O Supremo Tribunal Federal validou por unanimidade a Lei da Igualdade Salarial entre homens e mulheres. Em julgamento finalizado nesta quinta-feira, a Corte confirmou que a norma é constitucional e fundamental para combater a discriminação.

0: discriminação no mercado de trabalho. Com a decisão, empresas com 100 ou mais funcionários seguem obrigadas a publicar relatórios de transparência salarial a cada 6 meses. O relator, ministro Alexandre de Moraes, foi acompanhado por todos os colegas, reforçando que a lei protege não apenas o gênero, mas também critérios de raça, etnia e idade. Vale lembrar que a legislação sancionada em 2023 prevê punições rigorosas para o descumprimento e exige que as companhias adotem canais de denúncia e programas de diversidade. O objetivo é garantir que, para funções iguais, o salário seja rigorosamente o mesmo, uma vitória histórica para a equidade profissional no Brasil. Já já eu volto com as informações do trânsito e mais conteúdo a gente acompanha juntos no Happy Hour, às 5h30. Te espero, hein? Até lá!
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é o penúltimo bloco da hora 4 da nossa programação. Ouvimos também P.A.D. com I Won't Let You Down e Robbie Williams com Advertising Space. A partir das 5h30 da tarde, você sabe, tem Happy Hour na programação com a comunicação vibrante do Edgar Scaff. Tem muita música e informação no seu finalzinho de tarde e início de noite. Já já, a partir das 5h30.

0: M4:47.
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Estamos encerrando mais uma hora da nossa programação e também da hora do café com o Bruce Springsteen, a voz inconfundível, né? Human Touch. Ouvimos também nesse bloco o Capital Inicial, O Passageiro, uma versão acústica, e também Alan Parsons Project. Foi a primeira deste último bloco da hora 4 da nossa programação. Agora tem música e vinho pra você.

0: Agora na FM, 5:02.
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Alguém tem dúvida da harmonia entre chá com bolo, arroz e feijão, café com leite, queijo e goiabada? Mas o que explica essa harmonia? Eu não sei de nenhuma regra ou livro que explique ou oriente a bela parceria entre o chá com bolo, por exemplo. Mas eles combinam, não é uma simples mistura. Se for o bolo de queijo e arroz da nossa capital, então tem muita história, a receita, o carinho e a imagem de simplicidade e hospitalidade vem junto. No vinho também é assim. Harmonizar não é uma ciência exata, não é só misturar. É a sensibilidade e a experiência criada que gera prazer e conforto ao paladar. Mas eu posso compartilhar algumas experiências sobre o que já deu certo comigo. Pratos com cogumelo combinam com vinhos da uva Pinot Noir. Peixes de rio com vinhos brancos da uva Chardonnay. O churrasco fica perfeito com os vinhos tintos da uva Malbec. Se a receita do dia for um ossobuco, nem vou citar nomes de uvas, mas principalmente vinhos tintos mais fortes e alcoólicos. Camarão combinam com vinhos rosés franceses especialmente. Um ceviche com aquela acidez gostosa pode ser um Sauvignon Blanc. Tortas de frutas com espumantes da uva Moscatel, chocolates com vinho do Porto, saladas e soufflés ou todos os pratos à base de vegetais com um bom Pinot Grigio bem geladinho. Massas italianas à bolognese pode ser um Chianti ou um Valpolicella. Carnes com temperos mais apimentados, entre cena, uva Syrah. Cordeiro com tempranillo ou carmenere. E a carne de panela ou o famoso bife bourguignon pode ser uma uva cabernet franc com merlot ou o próprio corte bordalês da França, a mistura entre as três uvas cabernet sauvignon, cabernet franc e merlot. Lembre-se de manter a moderação, claro, e se beber, não dirija. Nesta tarde vamos ouvir James Blunt, Some Mistake.

0: com alguém. Ouvimos ainda o Coldplay com Magic. E atenção, você que está pelas ruas de Campo Grande, já já tem atualizações do trânsito para você. Morena FM, 5 horas e 18 minutos.
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0: Muito bem, atualizações do trânsito com a nossa repórter Alexia Schumacher, mais uma vez. Muito boa tarde para você, Alexia.
2: Olá, Júlio. Oi, ouvintes. Sexta-feira com um trânsito super carregado agora na região central. E é delas que vamos falar. 14 de julho, tem engarrafamento e trânsito intenso também entre Mato Grosso e Barão do Rio Branco. Na Rui Barbosa, o trecho está bem carregado entre a 13 de maio e a 7 de setembro. 13 de maio, do mesmo jeito, nos cruzamentos próximos da Praça Ari Coelho. Na Avenida Mato Grosso, tem lentidão ali pertinho da Antônio Maria Coelho. E na Marechal Cândido Mariano Rondon, o fluxo está travado em vários trechos. Daqui a pouco eu vou falar também da Eduardo Elias Aran, mas logo mais no Happy Hour. Mas eu digo para você, Júlio, que tem sim rotas alternativas para poder correr desse fluxo mais intenso aí. Dá para utilizar a Calógeras para atravessar o centro aí, desviar pela Celestina em direção a Afonso Pena. E para você que está no sentido sul, pode usar a Joaquim Murtinho para evitar a Rui Barbosa. Já já eu volto com outras informações do trânsito.
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Rock Nacional, muito bem representado pela Rita Lee. Agora só falta você. Muito obrigado por sua audiência e interatividade nesta tarde de sexta-feira, 15 de maio. Desejo a você um finalzinho de tarde muito agradável e uma noite especial de sexta-feira. O início de final de semana realmente muito bacana, que você possa celebrar bons momentos. O Edgar Scaff já está a posto para comandar o nosso Happy Hour. Já já tem músicas, informações e a comunicação notável de Edgar de sempre. A gente se encontra amanhã ao meio-dia aqui na Morena FM para uma super tarde de sabadão no nosso final de semana. Minha última de hoje, Paradise is Here com a Tina Turner. Tchau, tchau, até amanhã.

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1: Muito bem, são 5 horas e 31 minutos, final da tarde desta sexta-feira, 15 de maio de 2026. Está na hora de começar o Happy Hour para fechar a semana. Hoje o rap é especial. Participe aí pelo 999410107. Me ajuda a fazer a playlist musical, hein? Tá a fim de ouvir uma música especial? Manda pra gente aí, de repente ela toca pra você também. E aí, tudo bem? Tudo na paz? Espero que você tenha tido um dia legal, uma sexta-feira bacana, mas ela ainda vai até meia-noite, tem muita coisa ainda, né? Pois é, o nosso Happy Hour trazendo as melhores músicas e as principais informações do dia. Depois do Júlio Arruda, a gente segue aí com o nosso rap, até 7h30. Fim de semana deve ser de muita chuva e queda de temperatura, hein? É, vou te falar daqui a pouquinho. E aí, já sabe o que fazer para se divertir nesse final de semana em Campo Grande? Pois é, se não, já te conto tudo que a Agenda Cultural preparou. Sábado tem plantão de vacinação contra a gripe para todas as pessoas aqui em Campo Grande. Rolling Stones surpreenderam os fãs ao aparecerem rejuvenescidos no novo clipe In The Stars. Santuário em Gouços, em Gol, é isso? Suspende visitação em Goiás, né? Suspende visitação após ataque de onça parda à criança. Famílias de Mato Grosso do Sul têm pouco tempo para pedir antena digital gratuita. Saiba como não perder o sinal da TV. Imposto de renda 2026, o prazo final para entrega da declaração termina em 2 semanas. É isso aí, tem ainda a previsão do tempo, tem informações do trânsito, indicadores econômicos, tudo isso e muito mais no Rap que começa agora.
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0: Muito bem, Colin Gray, Into My Life. É, esse cara que era o vocalista do Man at Work, o australiano, que foi sucesso também no seu álbum solo. Vamos lá, tá na hora de mais informações. Olha, termina em 30 dias o prazo para moradores de Alcinópolis, Coronel Sapucaia, Figueirão e Paraíso das Águas solicitar a instalação gratuita da antena parabólica digital. Pois é, o benefício é exclusivo para famílias inscritas no Cade Único. A substituição do equipamento antigo garante acesso a mais de 100 canais com imagem e som de alta definição. Todo o processo, incluindo o aparelho e a mão de obra, é totalmente gratuito pelo programa Brasil Antenado. Para garantir a sua, agende a instalação pelo telefone ou WhatsApp 0800-729-2404. Não perca o prazo para modernizar o sinal da sua TV. Tá certo? É isso aí.
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0: Paul Sparkley, Crazy. Dois grandes sons aí também, mais ou menos a mesma balada, né? Com Thrasher do Bruno Mars. Agora, 2 minutos para as 6 horas. Vamos falar da previsão do tempo para o final de semana. Tá na hora, né? Pois é. O tempo muda drasticamente nesse final de semana aqui em Campo Grande. Amanhã marca o início de instabilidades, mas é no domingo que o alerta acende, tá? A previsão é de tempestade severa durante o dia, com chuvas que podem ser acompanhadas de raios e rajadas de vento. No domingo, os termômetros em Campo Grande variam entre mínima de 17, a máxima não vai passar de 23 graus. A umidade relativa do ar fica alta, na casa dos 87%, e a chance de precipitação é de 65%. Olha, em todo o estado, o INMET alerta para o risco de chuva forte e granizo, devido ao avanço de uma frente fria aí que está chegando de novo. Faltando 1 minuto para as 6. 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

6 horas e 13 minutos, esse é o U2 New Year's Day, lá da época do início, né, da carreira deles, os primeiros grandes sucessos que rolaram o mundo inteiro. Olha, o santuário Volta da Terra, na Chapada dos Veadeiros, lá em Goiás, suspendeu temporariamente as visitas após uma criança ser atacada por uma onça parda nesta sexta-feira. O animal saltou sobre a vítima quando a família deixava a trilha. Os pais e um funcionário conseguiram intervir. A criança foi transferida para o Hospital Regional da Asa Norte, em Brasília, e segue estável, sob os cuidados da equipe de cirurgia plástica. A administração do atrativo reforçou que presta assistência total à família. Olha, registros recentes já confirmavam, né, a circulação ativa de onças na região, que é a área de preservação ambiental.

0: 6:18. Essa é a banda rock, pop rock, country. Tom Petty and the Heartbreakers, Learning to Fly. Agora, vamos com mais informações e na sequência tem informações do trânsito para você. Olha, Campo Grande terá plantão de vacinação contra a gripe nesse final de semana. A dose já está liberada para toda a população a partir dos 6 meses de idade. A expectativa é de aumento na procura, principalmente com a queda das temperaturas e maior circulação de vírus respiratórios. Amanhã, a vacinação acontece nas unidades de saúde da família do Universitário e Dona Neta, das 7:30 da manhã às 4:45 da tarde. Também haverá aplicação de doses num shopping da região central, das 9:00 da manhã às 4:00 da tarde. Olha, para se vacinar é necessário apresentar o quê? Documento com foto. A Secretaria Municipal de Saúde reforça que a vacina é segura, é gratuita e a principal forma de evitar casos graves e também internação pela gripe. Bom, agora sim, vamos saber como que anda o trânsito.
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0: Vamos falar com Alexia Schumacher. Oi, Alexia.
2: Oi, oi, Edgar, oi, ouvintes, sextou mais uma vez e o trânsito tá como aqui na capital? Daquele jeito que a gente conhece nesse horário, bem intenso, na região da Eduardo Elias Aran, Joaquim Murtinho, Ceará e ministro João Arinos. A Joaquim Murtinho tá bem lenta, Eduardo Elias Aran, chegando aí nos cruzamentos com a Joaquim Murtinho, o trânsito tá quase parando. Enquanto que na Ceará tem trânsito carregado no sentido centro. Já na ministro João Arinos, também tem muito trânsito parado aí por causa do grande fluxo de veículos neste começo de noite. A Joaquim Murtinho registra um trânsito lento em vários pontos importantes por aí. Mas também há alerta de incidentes e não acidentes e intervenções que aumenta ainda mais o congestionamento. Como rota alternativa, Edgar, os motoristas podem usar a Ricardo Brandão, Rua Bahia e Fernando Corrêa da Costa para fugir desses trechos mais travados. E a recomendação é aquela: atenção redobrada nos cruzamentos e paciência. É. E assim vamos ficando por aqui. A gente volta com informações do trânsito na segunda-feira, mas amanhã a gente está aí no plantão do Morena News. Ótimo fim de semana para você e a todos e até segunda.
0: Fechou, é isso aí. Muito obrigado, Alexia Schumacher. Excelente final de semana para você também.
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0: 6h31 em Campo Grande. Bom início de noite para você que vai curtindo nesta sexta-feira, 15 de maio, o nosso Happy Hour. Eu sou Edgar Scaff até as 7h30 da noite, com músicas e informações para você. Falando nisso, falando em informações, como uma obra de ficção virou um negócio de milhões, né? Como uma obra de ficção virou um negócio de milhões. A Netflix anunciou, uma turnê mundial baseada em guerreiras do K-pop. A animação tem como tema principal a música Golden, que chegou ao topo da Billboard e ajudou o filme a ganhar o Oscar de melhor animação e melhor canção original. A produção virou febre entre as crianças, adolescentes e fãs do universo coreano. O filme conta a história de um grupo feminino de K-pop que combate demônios enquanto vive a rotina de estrelas da música. E o sucesso foi tão grande que a história agora vai virar show ao vivo, em parceria com a mesma empresa que organiza turnês do Blackpink e o Festival de Coachella. Segundo a Netflix, Guerreiras do K-Pop já passou de 500 milhões de visualizações e deve ganhar apresentações em até 150 cidades em 2027. É isso aí, vamos que vamos, porque tem mais informações.
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0: Pois é, o mercado refletiu hoje os desgastes, né? O desgaste político dos irmãos Bolsonaro. No exterior, o clima também é de aversão ao risco. Após o encontro entre Donald Trump e Xi Jinping, o foco volta para onde? Para o Oriente Médio. O petróleo subiu após Donald Trump declarar perda de paciência com o Irã. Com o Estreito de Hormuz fechado e sem trégua no conflito, a pressão sobre as commodities e a inflação global faz o dólar ganhar força e a bolsa cair. O dólar fechou em alta de 1,63% hoje, cotado a R$5,06. O Ibovespa, o principal índice da Bolsa de Valores de São Paulo, B3, caiu 0,61% aos 177.284 pontos. E o euro subiu 1,19%, cotado a R$5,88 para venda.
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0: Esse foi o primeiro grande sucesso do Erasure, Sometimes. Agora, 6:41, uma excelente noite para você de sexta-feira. A gente segue com as nossas informações. Olha, mais de 20 milhões de pessoas ainda não entregaram a declaração do Imposto de Renda 2026. O prazo termina no dia 29 de maio, daqui a duas semanas. Até agora, a Receita Federal recebeu cerca de 24 milhões de declarações, mas a expectativa é chegar a 44 neste final de... neste ano, desculpa. A orientação é não deixar o envio para a última hora. Quem atrasar já sabe, né? Paga a multa, que começa em R$ 165,74, mas pode chegar a 20% do imposto devido. Bom, está obrigado a declarar quem recebeu mais de R$ 35.584 em 2025, além de pessoas com bens acima de R$ 800 mil ou que já investiram na Bolsa de Valores. Muito bem, agora a gente vai... tem daqui a pouquinho, tem cerveja para descontrair para você.
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3: Tudo bem, está começando mais um Cerveja para Descontrair. Hoje nós vamos falar de duas cervejas. É a série Bold Brewing Barista. A cervejaria Bold Brewing, você já conhece, a gente já falou aqui em vários programas, é uma cerveja que inova muito. E eles começaram a fazer uma cerveja para quem é apaixonado por café. Criaram dois rótulos, a Caramel Macchiato, que é uma cerveja do estilo Imperial Stout, com adição de café em grãos, caramelo e lactose, que reproduz muito bem o Caramel Macchiato, que é um café com leite e caramelo, e a Bold Brew Hazelnut Coffee, que é uma cerveja também do estilo Imperial Stout, tem essa base, uma graduação alcoólica mais alta, e ela tem adição de grãos de café, avelã e lactose. E a ideia aqui é reproduzir o Hazelnut Coffee, que é um café com avelã. A Bold se destaca sempre com essas ideias de trazer outras bebidas para o mundo da cerveja, esse equilíbrio, né? Ou mesmo esse link de cervejas e café, cervejas e frutas, cervejas e sobremesas, e normalmente não tem erro. Os rótulos da Bold Brewing sempre são um grande sucesso. E aí, gostou do nosso programa de hoje? Nós vamos ficando por aqui. Eu agradeço a sua audiência e você já sabe, cerveja é para descontrair, com moderação e responsabilidade.

0: principalmente desde o início dos anos 1980, final, né? De 70, início de 80, Ray Parker Jr. and Radio. A Woman Needs Love Just Like You Do. Agora, 5 minutos para as 7 horas. Você já imaginou entrar na casa onde Elis Regina fez festas históricas e recebeu até jogadores da famosa Seleção Canarinho de 1970? Pois é, ou caminhar de repente pelo apartamento onde Renato Russo passou os últimos anos da vida entre amigos. O jornal O Globo fez uma reportagem especial sobre esses lugares repletos de história e mostrou que alguns dos endereços mais icônicos da cultura brasileira no Rio de Janeiro estão disponíveis para venda ou temporada. Por exemplo, a casa de Elis Regina em São Conrado, lá no Rio, hoje funciona como hospedagem de luxo e tem diária que passa de R$23 mil na época de carnaval. Já o apartamento do Renato Russo fica em um prédio antigo e discreto de Ipanema, região sul lá, né? Ipanema, 100%. Foi lá que o líder da Legião Urbana recebeu amigos para noites de música, cinemas, conversas, enfim. São lugares que guardam histórias de música, amores e criação. Verdadeiros pedaços da memória cultural brasileira. Agora tem o clássico do ouvinte.
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0: sucesso do trio norueguês Aha, Hunting High and Low. 7h15. Olha, vamos para fechar a nossa informação, as nossas informações desta sexta-feira. Dorival Júnior é o novo técnico do São Paulo. O treinador acertou o contrato até o fim desta temporada depois de uma longa negociação com a diretoria tricolor. O acordo foi fechado em torno de R$2 milhões para toda a comissão técnica. Dorival quis entender detalhes sobre a situação política, financeira e o planejamento do clube antes de aceitar o convite. Aos 64 anos, ele volta ao São Paulo para a terceira passagem. A mais marcante foi em 2023, quando conquistou o título da Copa do Brasil. Dorival já estará no Rio de Janeiro neste sábado para acompanhar o jogo contra o Fluminense, mas ainda não deve comandar o time à beira do campo. Tá bom, a gente segue aí para o rápido intervalo, já de volta.
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os irmãos da banda Bee Gees, How Can You Mend a Broken Heart? Agora 7:25, chegamos ao final de mais uma edição do Happy Hour, de hoje e da semana também, agora só na segunda-feira, às 17:30, e já te convido, hein? 17:30, segunda-feira, eu, Edgar Scaff, estarei por aqui para mais uma edição, mais uma semana de Happy Hour, músicas e informações. Continue por aqui, clássicos da Morena, Val Barbosa, já está por aqui, vai ficar com você até meia-noite. Eu vou deixando esse cara que foi vocalista de uma das maiores bandas de rock, hard rock, né, do mundo, chamada Deep Purple, David Coverdale, Love is Blind, vai fechando o nosso rap. Tudo de bom pra você, excelente final de semana. Até segunda, tchau.

Zoli, a francesa. Só o primeiro bloco do Clássicos da Morena FM, edição de sexta-feira, 15 de maio. Muito bom, muito bom. Tivemos Christopher Cross com Never Be The Same, Lionel Richie e o grande clássico All Night Long. E a primeira foi Tears for Fears com Advice for the Young at Heart. 999-410-107, esse é o nosso WhatsApp para você participar e interagir com a sua Morena FM.

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Mamas and the Papas com Monday Monday. Finalizando mais um bloco aqui no Clássicos da Morena FM. Tivemos Caetano Veloso, essa linda canção Sozinho. Earth, Wind and Fire com After the Love Has Gone. Agora é hora de a gente ir para a segunda hora de músicas aqui do Clássicos da Morena FM, edição de sexta-feira, 15 de maio. Para você que não participou ainda, manda aí seu WhatsApp 99941-0107.

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